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Olá, sejam bem-vindos ao 7º episódio do Reativo na Radar. Big Red Letter Day é o 4º álbum da banda norte-americana Buffalo Tom, lançado em 1993. Esta é a faixa de abertura, So The Jerk, tema que foi incluído na banda sonora da série televisiva My So Called Life e também utilizada em vários anúncios publicitários, como por exemplo da Nike e da Pontiac. E estamos preparados para mais uma viagem pelos 90? Os senhores que se seguem são os The Lemonheads, Into Your Arms. Sejam bem-vindos.

Originalmente, Into Your Arms pertence à dupla australiana Love Positions, composta por Robin Sinclair e Nick Dalton, o último que em 1992 se juntou aos The Lemonheads e que fizeram uma versão deste Into Your Arms no seu sexto álbum de estúdio. Come On Feel The Lemonheads de 93 foi mesmo este o seu single principal. Os Lemonheads formaram-se em Boston, ainda em 86, pela mão de Evan Dando, Ben Daly e Jess Parrott. De resto, o único que aguentou já quase 3 décadas da banda foi precisamente Evan Dando. A popularidade veio no início dos 90 com o álbum It's a Shame About Ray. Seguiu-se uma cover de Mrs. Robinson, de Simon & Garfunkel, que acabou por se tornar um dos singles de maior sucesso da banda. Os The Lemonheads estiveram ativos até 1997, tendo praticamente acabado, mas reuniram-se com uma nova formação em 2005 e lançaram The Lemonheads no ano logo a seguir. A banda lançou o seu último álbum, Versions 2, em fevereiro de 2019. E também dos Estados Unidos, para seguir, vamos ouvir Pepper, são os Butthole Surfers.

Chama-se Pepper, pertence aos Butthole Surfers, tema que integra o seu 7º álbum de estúdio, Electric Larry Land, chegou mesmo a alcançar o 1º lugar da tabela Modern Rock Tracks da revista Billboard. Surgiram das cinzas da cena punk hardcore dos anos 80, os Butthole Surfers rapidamente se tornaram conhecidos pelos seus concertos caóticos com humor negro à mistura e um som que incorporava elementos de psychedelia, noise rock e também punk. Formaram-se em San Antonio, Texas, pelo cantor Gibby Haynes e pelo guitarrista Paul Leary em 1981. Este é o Reativo na Radar, já vamos na 3ª temporada, agora com uma passagem pelos 90. Um pulo no Atlântico até Dublin, os The Frames já estão na calha com Revelate.

Os The Frames foram responsáveis em parte pelo aparecimento de muitas bandas rock emergentes na Irlanda. Chegaram mesmo a fazer uma digressão na Austrália como banda suporte à tour de Bob Dylan. Revelate, que ouvimos, integra o álbum Fitzcarraldo de 95. E este início não engana? Os Red Hot Chili Peppers. Para seguir, Scar Tissue.

Aqui está mais uma das bandas que fez uma passagem digna de década. Os Gang of Four rodaram muito nas primeiras duas temporadas do Reativo. Cadillac faz parte do quinto trabalho de originais, intitulado Mall. E antes dos Gang of Four, a passagem pela primeira vez dos norte-americanos Red Hot Chili Peppers, banda formada em Los Angeles em 82 por Anthony Kiedis, Flea, John Frusciante e Chet Smith. A música dos Red Hot é uma mistura extremamente bem conseguida de elementos de rock alternativo, funk, punk rock e até hip-hop. Venderam mais de 120 milhões de cópias em todo o mundo e detêm igualmente o recorde de maior número de singles que estiveram em primeiro lugar nas charts americanas. Ganharam ainda 3 prémios Grammy, foram introduzidos no Rock and Roll Hall of Fame em 2012 e em 2022 receberam uma estrela na calçada da fama de Hollywood. Enfim, tudo correu bem aos Red Hot Chili Peppers nos últimos anos. Scar Tissue, que ouvimos, foi o primeiro single de Californication, lançado ainda em 1999. Vamos voltar certamente a ouvir no Reativo os Red Hot. Já estamos com os Broadcast da cidade de Birmingham. Come on, let's go, para seguir.

Esta chama-se Hanging Around. É uma música escrita por Peter Svensson e Nina Persson para o álbum Gran Turismo de 98 dos suecos Cardigans. O videoclipe foi dirigido por Sophie Muller e, a título de curiosidade, foi baseado no filme Repulsion, de Roman Polanski, de 1965, com Nina Persson no papel de Carol. Os Cardigans formaram-se em Jönköping, Suécia, em 1992. E com o seu trabalho estreia, Emmerdale, em 94, conquistaram uma base sólida de fãs no seu país natal e tiveram algum sucesso no estrangeiro, especialmente no Japão. O seu segundo álbum, Life, de 95, garantiu-lhes uma reputação internacional. A sua popularidade aumentou muito quando o seu single Love Fool, do álbum First Band on the Moon, de 96, foi incluído na banda sonora do filme Romeo and Juliet, do mesmo ano. O seu último álbum, editado em julho de 2024, fica aí a dica, é Super Extra Gravity. Após uma digressão em 2006, a banda fez ainda uma pausa de 5 anos nas atividades musicais antes de se reunir novamente em 2012. Eles venderam mais de 15 milhões de álbuns em todo o mundo. Estão com Reactive na Radar, uma breve viagem pelos 90, e já estamos com os Depeche Mode, o destaque hoje para Condemnation.

Condemnation pertence aos Depeche Mode, foi lançado a 13 de setembro de 93 pela Mute Records como o terceiro single do oitavo álbum de estúdio da banda Songs of Faith and Devotion. Condemnation chegou à nona posição da tabela de singles do Reino Unido, a terceira na Suécia e a primeira em Portugal, curiosamente. O videoclipe foi realizado por Anton Corbijn. Mais uma das bandas que resistiu epicamente ao tempo, formaram-se em 1980 e ainda estão bem vivos, passados 45 anos. Foram considerados, a certa altura, a banda de música eletrónica mais popular de todos os tempos. E chegamos assim ao Jardim do Grunge, mais duas bandas representativas de um dos maiores movimentos musicais dos 90, o Grunge. Primeiro os Alice in Chains e depois uma das minhas favoritas, os Stone Temple Pilots. Para já, No Excuses, dos Alice in Chains.

Chama-se Interstate Love Song. Pertence aos norte-americanos Stone Temple Pilots. Foi lançado como terceiro single do segundo álbum de estúdio da banda, Purple, de 94. Interstate Love Song foi aclamada como uma das melhores músicas da década de 90 e fez parte do Greatest Hits do Stone Temple Pilots, Thank You, editado em 2003. 6 anos depois, em 2009, foi nomeada a 58ª melhor canção de hard rock de todos os tempos pela VH1. Nasceram em San Diego, Califórnia, em 89, os Stone Temple Pilots. Originalmente eram compostos pelo vocalista Scott Weiland, o guitarrista Dan DeLeo, o baixista Robert DeLeo e o baterista Eric Kurtz. A formação da banda permaneceu inalterada desde a sua formação até a demissão do Weiland em fevereiro de 2013. O vocalista Chester Bennington, dos Linkin Park, juntou-se à banda em maio de 2013, mas saiu amigavelmente em novembro de 2015. Antes, no reativo, a passagem pelo Jardim do Grunge dos Alice in Chains e No Excuses, tema do EP de 94, Jar of Flies. Para seguir, os Modest Mouse e Never Ending Math Equation.

A Design for Life foi um dos muitos singles dos galeses Manic Street Preachers, do seu quarto trabalho de estúdio, Everything Must Go. Foi escrito por James Dean Bradfield, Sean Moore e Nicky Wire e foi lançado em 96 pela Epic Records. Antes a passagem dos Modest Mouse com Never Ending Math Equation, tema que faz parte da compilação Building Nothing Out of Something, lançado em janeiro de 2000. É composta por faixas não incluídas nos seus álbuns e todas as músicas foram originalmente lançadas entre 1996 e 1998, sendo alguns lados B de singles. Bom, estamos a encerrar mais um capítulo do Reactive na Radar, a fechar os britânicos Salad, outra das bandas da área da Britpop. Deixo-vos com Drink the Elixir. Eu volto de hoje a 8 dias. Tchau, tchau, divirtam-se. Um bom domingo e até lá.

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1: Sejam bem-vindos ao Perdida na Música. Eu sou a Maria e hoje regressamos a 1998. Estamos quase no fim do século XX, mas ainda não sabemos bem o que aí vem. O novo milénio aproxima-se com uma estranha mistura de excitação e nervosismo. A internet começa a deixar de ser uma curiosidade para se tornar uma presença cada vez mais real nas casas, nos escritórios e nas escolas. É também um momento em que a cultura pop se torna cada vez mais global. A MTV continua a ditar imaginários, os videoclipes ainda são acontecimentos, as bandas chegam-nos não apenas pelas canções, mas por mundos visuais completos. Musicalmente, 98 é um ano de transição. É por isso que a nossa viagem de hoje começa nos Estados Unidos, onde muitas tensões se cruzam. Neste ano, os Beastie Boys lançam Hello Nasty, o seu quinto álbum de estúdio. Já tinham começado nos anos 80 como uma espécie de provocação punk rap branca, irreverente e adolescente. E já tinham provado nos anos 90 que podiam ser uma banda de rap, uma banda de punk, de funk, uma banda instrumental e uma máquina de cultura pop, tudo ao mesmo tempo. Com Hello Nasty, os Beastie Boys entram no final da década em modo caleidoscópio. O disco mistura hip-hop, eletrónica, dub, funk, humor absurdo e referências de ficção científica. É um álbum urbano e tecnológico, mas profundamente brincalhão. Vamos escutar Intergalactic. O videoclipe fazia uma homenagem delirante aos filmes japoneses de monstros, aos robôs gigantes e à cultura sci-fi de série B. Uma canção que abre como manifesto para 1998, com Nova York em órbita e os Beastie Boys no comando da nave.

Seguimos então para a segunda paragem, ainda nos Estados Unidos, ainda no território do hip-hop, mas mudamos de costa. Chegamos a Los Angeles e entramos num outro tipo de energia urbana, mais soalheira, mais orgânica e dançável, assente no groove, na comunidade

saudável e uma vontade clara de celebrar o hip-hop como espaço de encontro. Ficámos com Joints and Jam, que é música, festa, encontro e movimento puro. Mostra-nos os Black Eyed Peas antes da transformação, antes da fórmula e da conquista massiva das tabelas. E talvez por isso encaixe tão bem aqui. 98 é um ano em que muitos artistas ainda estão entre mundos, entre o underground e o mainstream, entre a cultura de nicho e a exposição planetária. E abrimos agora a porta a um outro som muito importante para perceber 98, o punk pop californiano, rápido, melódico e radiofónico, mas muitas vezes atravessado por uma espécie de desencanto juvenil. Os The Offspring já vinham de um enorme sucesso nos anos 90. Em 94, o Smash tinha se tornado um fenómeno improvável, um disco editado pela independente Epitaph, que vendeu milhões de cópias e ajudou a levar o punk californiano para o grande público. Pegaram numa linguagem associada à velocidade, à reverência e à cena alternativa e colocaram-na nas rádios, na MTV, nos quartos de adolescentes e nas cassetes gravadas de uma geração. Em 98 lançam Americana, um álbum que olha para os Estados Unidos com um misto de sátira, frustração e energia adolescente. A própria capa, com aquela figura loira, sorridente e grotesca, já parecia uma caricatura da inocência americana. The Kids Aren't Alright é uma das canções mais fortes deste disco. O título já faz uma espécie de torção irónica à frase The Kids Are Alright, associada à juventude como força vital, como esperança e como continuidade. Aqui não, aqui os miúdos não estão bem. A canção enumera destinos interrompidos, sonhos que se perderam entre dependências, entre empregos falhados, violência, morte e resignação. Nos anos 90, muita música popular viveu desta oscilação entre euforia e desencanto.

A nossa viagem pelos Estados Unidos de 98 entra agora num território mais sombrio, artificial e emocional. Escutamos The Smashing Pumpkins, uma banda que marcou profundamente o imaginário alternativo dos anos 90. Em 98 vinham de uma ascensão impressionante, tinham lançado Siamese Dream em 93 e dois anos depois Melancholy and Infinite Sadness, que os transformou numa das maiores bandas alternativas do mundo. Mas depois desse pico veio também a tragédia e a ruptura. Em 96, durante a digressão, o teclista Jonathan Melvin morreu de overdose e o baterista Jimmy Chamberlin acabou por sair da banda. Quando chegam a Adore, os Smashing Pumpkins já não são exatamente a mesma entidade. É por isso um disco de luto, transição e reinvenção. Billy Corgan tinha perdido a mãe pouco antes da gravação do álbum, a banda estava sem o seu baterista original e o som pesado e expansivo dos anos anteriores dá lugar a outra paisagem. Na altura, muitos fãs estranharam. Escutámos Ava Adore, uma canção de sedução, mas também de perigo. O videoclipe reforça esta atmosfera inquietante. A banda aparece num movimento contínuo, quase fantasmagórico, atravessando espaços surreais, como se estivesse presa num sonho febril. Billy Corgan surge de negro, pálido, quase vampírico, uma imagem muito distante do rock alternativo de camisa de flanela que dominara o início da década. E a próxima escolha continua nesse mesmo território de fim de século, mas com outra temperatura. Os Garbage são, desde logo, uma banda de fronteira. Formaram-se em Madison, Wisconsin, nos Estados Unidos, mas a voz que lhes dá rosto é a da escocesa Shirley Manson. É uma banda transatlântica no som e na identidade. Produção norte-americana, sensibilidade britânica, guitarras alternativas, programação eletrónica, pop, ruído, glamour e tensão. Quando lançam Version 2.0 em 98, os Garbage já tinham surpreendido o mundo com o lançamento de estreia, editado em 95. Este álbum não abandona a canção pop, pelo contrário, aperfeiçoa-a, mas cobre-a de ruído, desejos, paranoia, superfícies brilhantes e pequenas ameaças. I Think I'm Paranoid é talvez um dos melhores exemplos desta fórmula. Logo no título está a confissão nervosa. Acho que estou paranoica. Há uma espécie de jogo entre vulnerabilidade e poder que foi sempre central na imagem dos Garbage. Continuamos a ouvir o mal-estar de 98, mas agora embalado numa produção quase perfeita, onde a ansiedade se torna dançável e a paranoia ganha brilho.

Depois dos Garbage, a nossa viagem fica ainda nos Estados Unidos com os R.E.M. e esta Day Sleeper. Os R.E.M. vinham da cena universitária de Athens, na Geórgia, nos anos 80, e ao longo da década seguinte tinham conseguido uma coisa rara: crescer para o grande público sem perder completamente a estranheza, a inteligência e a melancolia que os tornavam especiais. Discos como Out of Time e Automatic for the People tinham-nos transformado numa das bandas mais importantes da sua geração. Mas em Up, o álbum de 98, encontramos uns R.E.M. diferentes. O baterista Bill Berry tinha deixado recentemente a banda, depois de mais de 15 anos, e a sua ausência sente-se. É um disco de transição, de hesitação e de quase reaprendizagem. Day Sleeper refere-se a alguém que dorme de dia, e é por isso que esta canção encaixa tão bem aqui. Depois da ansiedade elétrica dos Garbage, os R.E.M. mostram-nos uma ansiedade mais silenciosa, a da vida moderna que vai reorganizando o tempo, o sono, o corpo e a atenção. A nossa próxima canção muda o ambiente, continua nos Estados Unidos, mas troca a insónia pelo calor e a alienação por uma ideia de corpo em movimento, de comunidade e de verão. Seguimos com Dave Matthews Band, uma banda que ocupa um lugar muito particular na música americana dos anos 90. Não vinham exatamente do grunge, nem do punk pop, nem do hip hop, nem da eletrónica. Vinham de uma outra tradição: a das jam bands, das canções longas, dos concertos como experiência coletiva. Formados na Virgínia no início da década, os Dave Matthews Band construíram uma ligação fortíssima com o público, sobretudo em palco. Em 98 lançam Before This Crowded Street, talvez o seu disco mais ambicioso até então. É um álbum mais escuro e mais complexo do que o sucesso radiofónico anterior faria prever, mas Stay Wasting Time aparece quase como um momento de luz. É uma canção sobre ficar, sobre desperdiçar tempo, mas desperdiçá-lo bem.

Seguimos agora para uma zona mais íntima e aqui entra Elliot Smith. Nascido no Nebraska, criado sobretudo no Texas e depois profundamente ligado à cena de Portland, Elliot Smith tornou-se uma das vozes mais delicadas e perturbadoras da música americana dos anos 90. Em 97, o mundo descobriu de forma inesperada através de Good Will Hunting, o filme de Gus Van Sant. A canção Miss Misery chega aos Oscars e Elliot Smith aparece naquele palco imenso, de fato branco, visivelmente deslocado, a cantar no meio da máquina de Hollywood. No ano seguinte, em 98, edita XO, o seu primeiro álbum, numa grande editora, mas em vez de perder intimidade, o disco expande-a. Waltz No. 2 é uma das grandes canções deste álbum, uma valsa triste, elegante, quase cinematográfica, construída em torno de memórias familiares e afetos difíceis. E esta passagem faz sentido precisamente por isso. Depois da comunhão solar de Stay, entramos numa intimidade muito diferente, não a do grupo, mas a da ferida. Elliot Smith transforma a canção pop num lugar de escuta minuciosa, onde cada detalhe parece guardar uma história antiga. Seguimos para o último momento da nossa paragem pelos Estados Unidos, partindo deste lugar íntimo e frágil. E é a partir daqui que chegamos a Jeff Buckley. Em 98, Jeff Buckley já não estava vivo. Tinha morrido no ano anterior, em maio de 97, afogado no Rio Wolf, em Memphis, aos 30 anos. Tinha deixado apenas um álbum de estúdio completo, Grace, editado em 94, um disco que com o tempo se tornaria quase mítico. Vancouver, que escutamos já em seguida, aparece em Sketches for My Sweetheart the Drunk, editado postumamente em 98. O disco reúne gravações que fariam parte do segundo álbum que Buckley estava a preparar, um trabalho que ficou inevitavelmente inacabado. E talvez seja impossível ouvir estas canções sem essa sombra, a sensação de estarmos perante um esboço ou uma porta que ficou aberta. Isto também pertence a 98, não apenas os discos acabados, os videoclipes perfeitos, os refrões que chegam à rádio, mas também aquilo que ficou suspenso. Fechamos então esta nossa viagem pelos Estados Unidos com Jeff Buckley, uma voz que continua a soar como aparição.

Atravessamos então o Atlântico, depois desta longa passagem pelos Estados Unidos, chegamos ao Reino Unido. E se nos Estados Unidos fomos ouvindo um fim de década feito de expansão, reinvenção e desencanto, do outro lado do Atlântico encontramos também um clima de mudança. A chamada Cool Britannia ainda pairava no ar, com a ideia de um Reino Unido jovem, moderno, criativo, cheio de guitarras, moda, cinema, design e otimismo cultural. Mas em 98, esse brilho já começava a ganhar zonas de sombra. O entusiasmo Britpop dos anos anteriores parecia menos inocente. A festa dos anos 90 continuava, mas já se sentia uma ressaca a aproximar-se. E é precisamente nessa zona mais ambígua que entram os Placebo. Formados em Londres em meados dos anos 90, os Placebo eram uma banda estranha, no melhor sentido da palavra. Não encaixavam bem no Britpop luminoso, masculino e muitas vezes nostálgico que dominava parte da música britânica da década. Brian Molko, com a sua voz nasal, frágil e cortante e uma presença andrógina e provocadora, trazia para o centro do rock alternativo temas como desejo, dependência, obsessão, sexo, solidão e mal-estar urbano. Em 98 lançam Without You I'm Nothing e Every You Every Me tornou-se uma das suas canções mais emblemáticas, também porque apareceu na banda sonora de Cruel Intentions, filme de 99, que ajudou a fixá-la no imaginário de uma geração. Mas a canção nasce em 98, neste disco onde o amor raramente aparece como abrigo.

0: Seguimos ainda no Reino Unido com PJ Harvey, uma figura intensa e imprevisível da música britânica. Desde o início da década tinha-se afirmado como uma escrita crua, física, muitas vezes desconfortável, capaz de juntar blues, punk, rock alternativo, teatralidade e uma enorme força poética. Mas que nunca ficou quieta no mesmo lugar. Cada disco parecia desmontar a imagem anterior e construir outra. Com Is This Desire, editado em 98, PJ Harvey entra num dos momentos mais sombrios e atmosféricos da sua obra. Vive muito de ambientes, eletrónica discreta, baixos pesados, vozes próximas, personagens femininas, histórias de desejo, perda, perigo e solidão. É quase um conjunto de pequenos contos noturnos. The Wind é inspirada em Santa Catarina, uma santa associada à cidade costeira de Abbotsbury, em Dorset, onde existe uma pequena capela dedicada a ela, no alto de uma colina virada para o mar. E terminamos viagem em Portugal e chegamos com uma canção que em 1998 foi quase impossível não ouvir. Os Silence 4 surgem em Leiria, de uma cena mais periférica, e conseguem, com um primeiro álbum cantado em inglês, tornar-se um fenómeno nacional. Há aqui qualquer coisa que diz muito sobre o Portugal de final dos anos 90, um país cada vez mais virado para fora, mais atento à pop internacional, mais confortável com sonoridades anglo-saxónicas, mas ainda a tentar perceber como transformar isso numa voz própria. Em 98, editam Silence Becomes It, produzido por Mário Barreiros, e o disco torna-se rapidamente um caso sério. Vendeu muitíssimo, passou pelas rádios, chegou a públicos muito diferentes e fez do Silence 4 uma das bandas portuguesas mais marcantes da viragem da década. David Fonseca, Sofia Lisboa, Tosé Pedrosa e Rui Costa criaram ali um som direto, melódico e emocional que encaixava muito bem no imaginário pop-rock daquele tempo. My Friends é uma das canções que guarda esta memória. Fala de afetos, de cumplicidade, mas também de distância. Depois de uma viagem tão longa, depois de tantas geografias e estados de espírito, acabamos aqui com uma palavra simples: amigos. Obrigada por nos acompanharem. Voltamos para a semana.
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1: Tu bates mal, man.
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4: É isso, maluco.
3: Vai, mas deixa-me a tua filha.
5: Está bem.
6: Olá, boa noite. Sou
7: Valder
6: Costa.
7: Madrugou.
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1: Bem-vindos ao 4 Bits de Conversa, o podcast gaming da equipa do site de videojogos Salão de Jogos, hoje representados pelo Rui Gonçalves, Hélio Salsinha e por mim, Pedro Moreira Dias, e o nosso reconhecido streamer King Wiseman, o também conhecido barbeiro de Paços de Arcos, Gonçalo Santos. Sejam todos bem-vindos.
2: Ora viva.
3: Ora todos.
1: A semana passada falámos apenas de três jogos que marcaram os nossos primeiros 4 meses de 2026. Hoje vamos tentar falar de mais alguns. Será que conseguimos destacar tudo o que queremos? É que este ano de 2026 está recheado de jogos bons e apenas com 4 meses. A ver, vamos. Mas antes disso, vamos recordar mais uma memória virtual de um dos nossos 4 bits.
0: Vá de retro.
1: E esta semana é o nosso Rui a trazer uma recordação. Que recordação é essa, Rui?
3: Olha, trazer um jogo que apareceu aí nas arcades no final dos anos 90, mas que eu só joguei em 2002 quando saiu para PC, que é o Crazy Taxi. O Crazy Taxi era um jogo verdadeiramente arcade, em que nós tínhamos um táxi e tínhamos de andar por uma cidade que era Californian, que era inspirada em São Francisco, e basicamente tínhamos de apanhar pessoas e levá-las num tempo limite até ao sítio onde elas queriam chegar. A parte gira é que podíamos fazer tudo o que quiséssemos, apanhar atalhos, andar em contramão, era tudo e mais alguma coisa que pudéssemos imaginar. O jogo inspirava mesmo a darmos grandes saltos e fazermos acrobacias completamente loucas. O jogo foi lançado primeiro para as arcades em 99, depois teve imenso sucesso e saiu para a Dreamcast em 2000, se não estou em erro. E depois entre 2001 e 2002 foi saindo para a PlayStation 2, depois PC, depois ainda chegou a ir para a PS3 uns anos mais tarde. Acho que também teve na consola da Nintendo também quando saiu. Isto é, o jogo foi-se expandindo conforme ia tendo sucesso, ia-se expandindo. Mas o que é verdadeiramente incrível, e agora os jogos já não têm isso, infelizmente, é que as bandas sonoras nesta altura eram incríveis. Por exemplo, este jogo vinha com 3 ou 4 músicas dos Offspring, que era tipo das bandas que mais sucesso tinham naquela altura. Também tinha Bad Religion. Isto é, o jogo era cheio de adrenalina, cheio de uma banda sonora incrível, uma jogabilidade espetacular e visualmente, para a altura, era muito acima do que existia também. Obviamente que se agora forem ao YouTube ver vídeos vão achar gráficos muito abaixo do que existe agora, obviamente, mas para a altura aquilo era do melhor que existia. E depois tinha uma condição inacreditável. Era mesmo divertido. Eu acho que quem jogou Crazy Taxi é daqueles jogos que fica na memória para sempre. Pode não ter sido o jogo mais memorável, mas provavelmente foi dos jogos em que se divertiram mais e sentiram aquela adrenalina mesmo dos jogos arcade que antigamente existia, que infelizmente foi-se perdendo com o tempo. Agora é muito difícil arranjarmos um daqueles jogos que a gente diz, isto é mesmo arcade à série. E Crazy Taxi era exatamente isso tudo. E diria que inspirou um bocadinho também o que começou depois a ser as cidades em mundo aberto, porque aquilo não era um mundo aberto, por assim dizer, mas era uma cidade muito grande em que podíamos explorar o que quiséssemos e andar onde quiséssemos e fazer os atalhos que quiséssemos. Tinha uma coisa gira, que era ali toda a gente se mexia bem, não dava para atropelar ninguém, porque toda a gente conseguia se mandar para o lado, se fosse o velho ou
2: outro. Tinha umas esquivas épicas, não é?
3: Era mesmo. Mas pá, é um daqueles jogos que eu achei memorável e para a altura aquilo era inacreditável.
1: Aliás, dizes que a esquiva das pessoas nas ruas inspirou o GTA depois, mais para a frente.
3: É bem capaz. E há muita coisa ali que tu notas que foi, isto é, houve ali muitas ideias, houve muitos jogos que foram aproveitando ali, e eu acho muito bem, porque o jogo tinha coisas muito bem pensadas, e foi um daqueles jogos que eu lembro quando joguei, me marcou, ainda joguei durante uns mesinhos, obviamente não era aquele jogo que a gente passasse horas a jogar. Era, ia lá, fazia, levava umas pessoas e tal, dava umas voltinhas e depois íamos para outro jogo, mas era sempre aquele jogo divertido. Não sei se algum de vocês jogou, mas eu ainda passei umas horinhas valentes nisso.
2: Eu acho que toda a gente já deve ter jogado o Crazy Taxi. Isso, e os que não jogaram deviam de jogar.
4: Sim, sim.
2: É marcante.
4: E só dizer que a primeira vez que eu joguei isso foi na Feira Popular. A máquina arcade era engraçada porque foi das primeiras que não era propriamente aquele cubículo todo de... Como era, por exemplo, com os Daytonas e
3: os Sega Rallys, não sei o que mais.
4: Que eram tipo fechadas e que tinham a estrutura toda de assento e não sei o quê. O Crazy Taxi não, era como se fosse uma máquina arcade normal, só que tinha um volante e tinha um pedal no chão, e portanto depois tinha a mudança para cima e para baixo, que era só para andar para a frente ou para trás, porque ele não tinha mudanças manuais. E era engraçado porque foi das primeiras máquinas que eu me recordo a ter esse estratagema nesse sentido. Só me recordo de assim, coisas mais antigas. O antigo MotoGP tinha o volante, mas era de uma moto. A nível de carros eu não tinha experimentado muita coisa. E mais do que tudo, o que entusiasmava nessa altura era mesmo o grafismo e a banda sonora, porque nós estávamos habituados muito a ouvir nas máquinas arcade os sons muito, muito simples, muito 16-bit, 32-bit, muito pouco mais do que isso. E o Crazy Taxi trouxe tipo mesmo banda sonora. Portanto, às vezes a malta começava a ouvir os Offspring e já sabia que era o Crazy Taxi que estava ali a rolar.
3: Estava a começar a ouvir o Yeah.
4: Esse é o clássico, né? Era sempre do início de qualquer run, de qualquer moeda que se metia no Crazy Taxi, era essa dos Offspring. Depois variava muito, mas isso era brutal. Até porque uma das personagens que era o que tinha a camisa mais florida, de camisa aberta e cabelo verde, era claramente inspirado na ideia de Califórnia, mas também de Offspring, não é? Dos tempos dos cabelos, exato, pintados, nessa altura do punk. E essa é a minha recordação que eu tenho com o Crazy Taxi, que depois joguei na Dreamcast, foi um dos primeiros jogos que tenho, e tenho mesmo em formato físico, e super expectante para aquilo que será o remake do Crazy Taxi, que foi uma das grandes novidades da SEGA na ideia de revitalizar o seu catálogo. Estou muito curioso. Eli, desculpa.
5: Uhum. Era isso, e quando começavas a ouvir a música, a rapidez que a música tinha, não é? O beat que a música tinha era tão rápido que assim que tu agarravas no comando percebias, ok, já estou em contratempo, porque quando vias o tempinho a andar para trás, ui, será que eu vou chegar a outra pessoa? Será que eu não vou conseguir lá chegar? E assim. E depois, eu não sei se inspirou ou não, mas eu gostava muito de fazer o Crazy Taxi no GTA. Que era quando no GTA entramos num táxi e a qualquer momento carregamos no R3 e de repente estamos a fazer missões de táxi. Uhum. Então eu acho que isso também inspirou essa gameplay noutros jogos. O Infinite Wealth também tem isso, o Like a Dragon, tem ali uma parte de ir entregar pessoas e assim. Eu adorei o Crazy Taxi. Não joguei nas arcades também, joguei para o PC, não sei se era... Era capaz de ser o jogo original, pronto, vou dizer. É mais vale dizer assim, não é? do que dizer outra coisa que eu não sei. Mas adorei, pá. Adorei. Assim que a primeira vez que. Lembro-me mesmo bem da primeira vez que joguei, que foi em casa de um amigo meu, do Tiago, e adorámos aquilo.
4: Muito bem, sim senhora. Crazy Taxi está de regresso, ainda não sabe como ou quando, mas que se espera muito sobre isso.
5: Pois é.
4: Espera, e a SEGA já falou, já deu indicação que não só esse jogo, mas tantos outros, os Golden Axes e não sei o quê, que estavam a ter umas reformulações, mas o Crazy Taxi...
5: Mas já lá vai algum tempo, não?
4: Seria mesmo um remake, sim. Tem-se falado muito sobre aquilo que a SEGA terá que deixar de lado ou não, em termos de financiamento e predisposição para concretização de alguns jogos, mas parece-me que o Crazy Taxi ainda não está em risco. Portanto, a ver, vamos, como é que será. Ora, foi a recordação desta semana, trazida pelo nosso Rui Gonçalves, o Crazy Taxi, aqui no VAD Retro deste episódio do 4 Bits de Conversa. Aqui continuamos na segunda parte dos nossos destaques dos primeiros 4 meses de 2026. A semana passada destacámos o Sarus, exclusivo PlayStation, o Resident Evil
1: Requiem e também o Pragmata. Hoje vamos tentar destacar mais uns quantos, vamos lá ver se não temos que fazer mais uma parte 3 destes nossos jogos favoritos destes primeiros 4 meses de 2026, e se o fizermos, se calhar já temos que ainda englobar mais jogos que saíram nas últimas 2 semanas ou coisas que nos valham. Hoje arranco eu com o Romeo is a Dead Man, porque na semana passada acabei só por falar do Sardos e toda a gente estava a dizer: ah, coitadinho, falaste pouco. Então eu hoje vou-vos enxerdar aqui com coisas. Eu vou começar com o Romeo is a Dead Man, até porque provavelmente muito pouca gente vai falar deste jogo ao longo de 2026, porque é um jogo de culto e se calhar não é um jogo massificante ou massificador em termos de agregação de gente para o jogar, mas é um jogo que eu acho que quanto mais tempo passar, mais vão perceber que é de facto um jogo de culto e que é uma proposta completamente inusitada e diferente de tudo o resto. Eu recordo-me sempre que nós falámos aqui com a questão da inteligência artificial, de como é que seriam os padrões da inteligência artificial a fazer jogos, e que as coisas pareciam muito copiadas umas das outras nestes últimos tempos e até mesmo para a perspectiva futura. E este Romeo is a Dead Man, que vem do Suda51, que é o mesmo criador do No More Heroes e também do Killer7, acaba por desmistificar essa mesma questão, que é: com uma criatividade completamente louca, é possível fazer um jogo completamente diferente. E é verdade, é essa. O jogo é praticamente impossível de prever, é super caótico, é super exagerado, é super absurdo, e depois tem referências muito clássicas e muito próprias do mesmo. A história é uma viagem de LSD, na outra forma de o dizer. Temos zombies, temos um FBI espaço-temporal, temos universos fragmentados, temos monstros super bizarros com cabeças gigantes e temos uma rapariga misteriosa que se chama Juliet. E curiosamente, o outro é o Romeo, portanto, isto é uma espécie de adaptação em formato videojogo, ou reinterpretação em formato videojogo, do clássico do Romeo e Julieta, que é transformado nesta loucura da cabeça do Suda51. Basicamente, nós somos um jovem adjunto de um xerife numa pequena cidade chamada Deadford, e que está numa perseguição e acaba por ser morto, porque aparece uma coisa à frente do carro e depois aparece um zombie e depois morremos. O mais curioso desse ato todo, já é por ele próprio translocado, é que somos ressuscitados em formato Dead Man, portanto meio vivo, meio morto, graças a uma tecnologia que foi criada pelo próprio avô, que vem de outro espaço-tempo, de outra linha temporal, e que o vem salvar. Mas curiosamente, o próprio avô também morre, e o que é que acontece? A sua personalidade e a sua alma, no fundo, fica ligada ao casaco do Romeo, e portanto ele vive dentro de um casaco, como se fosse um patch nas costas desse mesmo casaco. Portanto, é uma mistura de Rick e Morty com Back to the Future, completamente louco, e por isso também tão próprio. Depois,
5: num casaco.
1: Como um desenho animado nas costas, em formato patch desse casaco de cabedal, um casaco tipo meio colete, tal como acontecia também com a própria personagem do Regresso ao Futuro, e tem muitas ligações com isso. O jogo, em termos de jogabilidade pura e dura, mistura sem muitos géneros, o que também é extremamente curioso, porque temos a componente hack and slash que conhecemos do No More Heroes, e um combate que
2: é incrível, atenção.
1: E que é incrível.
2: Com hack and slash excepcional.
1: É os combos, é as quantidades de coisas que acontecem, depois é o próprio grafismo, que aqui mistura também muito aquela vertente do No More Heroes, mas aqui com um bocadinho mais de anime, com os poderes e os supers a serem executados com animações muito cinematográficas, mas muito no género de anime, com muito humor também à mistura. Temos espadas gigantes, temos manoplas rápidas, temos lanças, temos metralhadoras, temos bazucas, portanto tudo
4: over the top, como era claro. de esperar do Suda 51. O combate é super satisfatório, o level design também ajuda muito nisso, porque apesar do jogo ser relativamente linear, divide-se sempre entre dois espaços, entre o plano mais físico das zonas em que vagueamos, em cada linha do tempo, porque no fundo estamos a tentar encontrar a Juliet, pela qual o Romeo, na sua vida mais passada, teve uma espécie de um relacionamento fugaz, mas altamente impactante, e ele vai perceber que a Juliet não é, se calhar, a pessoa que ele julgava ser, para não estragar muito a experiência. O jogo divide-se, por isso mesmo, neste espaço sideral, mas

0: sei lá, 16 bits ou uma coisa assim parecida. Parece um RPG à moda antiga, onde vamos falar com as personagens, vamos receber as missões e onde vamos também encontrar vários mini-jogos para melhorar os nossos atributos, porque temos um mini-jogo estilo Pac-Man para melhorar os atributos da nossa personagem, temos outro de culinária em que temos que cozinhar frango frito no ponto certo para ganhar esses power-ups. Temos uma espécie de Pong que jogamos para inserir as coordenadas na nave para nos deslocarmos para outro planeta. Temos sequências inteiras em formato visual novel. Podemos também andar com a nossa nave pelo espaço sideral até outros planetas a tentar recolher minerais para depois melhorar as nossas habilidades e atributos. O jogo é completamente fora da caixa. É uma espécie de estarmos a ver o Kill Bill em formato de videojogo, em que todas as referências e estilos cinematográficos se fundem num filme. Neste caso, todos os géneros parece que se fundem ali neste videojogo do Romeo is a Dead Man. Dizer que nem tudo é perfeito, porque tal como acontece com No More Heroes, aliás como aconteceu também com o Killer 7, o problema é sempre o mesmo, que é a câmera continua a ser sempre um problema nos vários momentos do jogo, com alguns problemas técnicos. Ela empanca nas paredes às vezes, quando faz as transições para as cutscenes às vezes fica estagnada, muitas vezes parece que entra por dentro das paredes e tu não sabes para onde é que estás-te a virar. São sim problemas técnicos e da rotação da câmara, e às vezes conseguimos fazer o lock nos inimigos, mas na verdade não é nada que estrague muito a experiência. São questões que de facto têm, mas que toda a identidade e o ir contra as fórmulas seguras da indústria dos videojogos acaba por colmatar de uma forma muito, muito, muito fácil. Não é para toda a gente este jogo, de todo, mas de facto para... acho que é um jogo de culto por aquilo que é capaz de traduzir em termos gráficos, em termos de narrativa, em termos de proposta, em termos de mini-jogos, em termos de vários géneros lá incumbidos e pela originalidade que muitas vezes tanto falta nesta indústria e nos tempos que vivemos hoje da inteligência artificial. E por isso, Romeo is a Dead Man é esse o meu destaque. É um jogo que ainda por cima não é um jogo de full price, portanto acho que devem de sempre tentar, se conseguir, apanhar com uma promoção melhor, mas não é nada caro para aquilo que é como objeto e como um capítulo da história dos videojogos. E esse é o meu destaque, vá, destes primeiros 4 meses, assim, da coisa mais fora da caixa que eu acabei por jogar. Vamos passar para outra proposta. Gonçalo, queres começar tu? Agora do teu lado.
1: Sim, posso falar um bocadinho. Vou falar um bocadinho do Death Stranding 2. Eu ainda não meti as horas que devia de pôr no Death Stranding 2. Devo confessar isso já de início. Joguei o primeiro todo, do início ao fim, antes de começar a jogar o segundo jogo, agora que saiu para o PC, e não me arrependo nada de ter feito, porque valeu super a pena ter jogado o primeiro, e é fixe chegar ao segundo com a história ainda tão fresca como aconteceu, porque eu acabei o primeiro e entrei logo no segundo jogo. E eu acho que o segundo jogo acaba por ser, na minha opinião, um upgrade a quase todos os níveis em relação ao primeiro, principalmente na questão da velocidade do jogo, do pace do jogo. Logo no início eu noto que este jogo é muito mais rápido a todos os níveis, não é? A maneira como nós rapidamente já temos armas, já tens ação, já tens combate, coisa que no primeiro jogo demora um bocadinho até chegar a esse ponto. Tu aqui isso é logo dado mais rápido, e eu acho que lá está, graficamente, o jogo está absolutamente incrível. Já o primeiro estava, mas acho que este está ainda mais, dá aquele salto gráfico. Acho que a história está absolutamente excepcional mais uma vez, mas lá está, tenho que jogar mais, mas este, pelo menos este arranque, eu achei muito, muito forte. Adoro a maneira como eles adicionaram algumas mecânicas novas, como o ambiente, não é? O mundo parece mais vivo por causa também dos tremores de terra e desses acontecimentos que tu tens dentro do mapa onde tu estás. E eu acho que lá está, é um upgrade claro do primeiro jogo.

0: jogo. Vocês já falaram aqui do Death Stranding 2 variadíssimas vezes, mas eu acho que esta versão PC, jogá-lo no PC com as tecnologias atuais, com o grafismo que consegues pôr no jogo, é capaz de ser a melhor versão do Death Stranding. E lá está, é uma continuidade, é mais uma vez uma experiência ali, um misto quase de experiência cinemática, não é? Com um videojogo, epá, e que tem imensa coisa para entregar e que tem uma acho que tem uma ideia muito própria, e essa ideia mantém-se acima de tudo neste segundo jogo. Adorei até agora tudo o que joguei neste segundo jogo também, mas lá está, preciso de um bocadinho mais tempo e preciso de meter mais horas, mas o arranque é sem dúvida nenhuma fortíssimo e dá-te aquela vontade de jogares mais e de entrares depois mais a fundo no mundo do Death Stranding. Acho que o primeiro jogo também é excepcional, mas este, por acaso, na minha opinião, dá o salto em relação ao primeiro e apresenta muito mais, pá, pelo menos nessa parte do pace e da ação e tudo mais. Acho que este dá o salto e quero muito ver onde é que isto vai terminar, ou seja, onde é que isto vai culminar, qual é que é o final do jogo e como é que isto vai crescer, porque no primeiro também foi, acho que é isso constantemente, o Death Stranding tem um bocadinho isso, ele tem uma curva de crescimento nas coisas que vão acontecendo, não é? O jogo ao início parece uma coisa bastante básica, e o primeiro nota-se muito isso, parece uma coisa ali muito mais linear, e depois, pá, as coisas vão ficando cada vez mais fora da caixa, os bosses vão ficando cada vez mais loucos e tu notas esse crescimento e a ação a ficar cada vez mais caótica e mais predominante no jogo. E neste segundo eu acredito que isso também irá acontecer. Já houve imensas imagens que nós vimos nos trailers que eu desejava não ter visto, confesso, porque há muita coisa que eu queria ver pela primeira vez depois em gameplay, mas estou completamente rendido ao Death Stranding 2 e estou muito contente que ele tenha chegado ao PC, principalmente com uma espera de aproximadamente um ano, ou um bocadinho menos do que isso, porque acho que ele saiu perto de abril, não foi? Na PlayStation 5 do ano passado. E chegar aqui ao PC... Exato. E chegar aqui ao PC com, sei lá, está, com unlocked framework, não é? Com frame rate muito mais alto, com esta qualidade gráfica, com os FSRs e os DLSS e isso tudo já a funcionar, por isso, pá, é uma versão absolutamente incrível de um jogo que também ele é absolutamente incrível. Por isso, quero jogar mais Death Stranding e quero ver mais ainda do que Death Stranding tem para dar, mas foi sem dúvida nenhuma uma das melhores notícias, principalmente para os jogadores de PC. Para quem tem PlayStation e já jogou, é chover no molhado, por assim dizer, mas para quem não tinha e está agora a jogá-lo pela primeira vez no PC, sem dúvida que é um dos melhores jogos que vão jogar este ano.
1: Hélio, e tu, em termos de destaques deste ano de 2026, destes primeiros 4 meses?
2: Eu podia ficar a falar de Death Stranding, mas já falei o ano passado, então
0: já
2: não
0: sabemos,
2: vou continuar, não é?
0: Estás sempre pronto,
2: sempre
0: pronto para isso.
2: Sempre. E vais gostar ainda mais do fim.
3: É, desde que tenha lá o Kojima, vocês é que não sabem. O Hélio tem o altar para depois em casa.
0: É verdade.
2: Tu ainda estavas a falar do início e do fim, gostavas de ver como é que é o fim. Claro que o fim ainda vai ser mais fixe do que o início, e o início é um jogo claramente que tu entras muito mais facilmente neste do que no primeiro.
0: Yeah,
2: este é mais apelativo à partida.
0: Yeah,
2: mas pronto, isso são.
3: É porque já tens. Já
2: as
3: tens,
2: habilidades todas é e.
3: Não, e não é só isso, já tens o...
2: Já passaste as passas do Algarve.
3: As coisas do primeiro, isto é. É assim, não, e já tens uma história por trás, não é? Tu quando
2: não
3: entras no
2: nada.
3: Primeiro, tudo para ti é estranho, não é? Aqui não, aqui tu já tens o enquadramento quando entras. Eu que fiz a análise do PC e eu não tinha jogado na PlayStation 2 ainda. E foi das coisas que eu notei, foi exatamente isso, foi... Tu entras e aquela imagem inicial de que tu estás cá em cima naquela... Aquilo é uma montanha, mas pronto.
0: Sim,
3: um monte de terra.
2: Pedras.
3: De pedras. A música, ele estar já com a criança e tu começares a descer aquilo, é aquela nostalgia de... Ei, estou de volta.
0: Para mim,
3: Mas já sabes o que tens de fazer,
0: para
3: não
0: mim
3: é? Já
0: tinha, tens aquela coisa. Tinha acabado de terminar o primeiro quando comecei a jogar o segundo. Epá, foi incrível porque foi exatamente começar quase onde tu deixaste, percebes? Com um tempinho de diferença, mas foi tão natural, tipo, ei, lá vamos nós outra vez. Tipo, tens essa sensação de, pronto, estás a começar algo novo, mas com todo um background já enorme. Epá, eu não aconselho ninguém a jogar o segundo Death Stranding sem jogar o primeiro. Honestamente, pode dar, mas vão perder imensa coisa, vão perder muito da experiência do jogo. E é daqueles jogos que, se me perguntassem, dá para jogar o segundo? É pá, não, vai, joga o primeiro, passa o teu tempo, diverte-te a jogar o jogo. O primeiro é um jogo ótimo, e depois disso, sim, vai e joga o segundo.
3: É pá, e uma coisa eu tenho de dizer: há aqueles jogos porcos que fazem simplesmente o porte para PC e fica tudo na mesma. Prontos, tens os FPS desbloqueados e tudo isso, mas o resto fica na mesma. O Kojima não, o Kojima é tipo, tens o widescreen. Então toma lá as cutscenes em widescreen, por exemplo. Não é? Nos outros jogos não, tu as cutscenes, nós temos as cutscenes em 16:9. Tens o widescreen, se lixo, levas duas barras pretas de lado e vês as cutscenes e dizes, pô, Kojima não, foi mesmo tipo, não, para fazer é para fazer.
2: E tu vês
3: tudo à grande,
2: vês muito
3: sei
2: poucos
3: que,
2: epá, erros nos jogos, nos outra jogos coisa deles. Ou seja, eles fazem aquilo bem polido, parece que tratam aquilo bem, porque depois no final, e o produto final não tens
3: sim,
2: erros.
3: E
2: não,
3: o jogo...
2: isso é uma das coisas que eu adoro nos jogos.
3: O jogo que é, com o grafismo que é, corre de uma maneira... É pá, sim, altamente otimizado. Tá espetacular. São poucos os jogos que eu vejo assim tão bem otimizados. Isso tenho de dizer. Mas desculpa,
2: não,
3: eu interrompi.
2: É um dos melhores jogos de sempre. Portanto, há que falar dele. Outro jogo deste ano, que não é um dos melhores jogos de sempre, claro, e que havia uma expectativa muito grande para ele, e depois, se calhar por isso, levou aqui alguns arrasos.
0: É o Tour de France. God of War.
2: Esse ainda não saiu. Mas
0: peço
2: não
0: desculpa.
2: É o God of War, o Sons of Sparta. Ele foi anunciado de surpresa num State of Play, quase com o anúncio do remake do God of War 1, 2 e 3. O que criou uma expectativa enorme nos jogadores, que se calhar pensavam que iam jogar uma coisa inacreditável. Ora, o jogo que sai não é inacreditável, pode ser até, na minha perspectiva, o pior God of War que eu já joguei, mas o jogo não é mau. Ou seja, o jogo não é assim tão mau como pintaram. Podia-se chamar outra coisa, eu compreendo, e se chamasse outra coisa, provavelmente o jogo teria melhores críticas e teria sido mais bem aceito. Não se chama-se God of War e tem que viver com isso, para o bem e para o mal. O que é certo é que depois dos primeiros tempos de marketing deste jogo, que foi mais um marketing de cena imediata, ou seja, não vamos dar muito tempo às pessoas para ver o que é isto, damos já isto às pessoas, as pessoas compram, e depois cagamos no jogo, porque nunca mais se viu grande marketing. É verdade, nunca mais viste grande marketing sobre o jogo. Ou seja, parece que querem deixar esquecer um bocado o que é que foi este Sons of...
3: Já
2: of
3: agora, Hélio, quem é que qual foi o estúdio?
2: Foi a Mega Cat Studios,
3: sabes?
2: Que é um estúdio que não é muito não conhecido. E eu acho que foi aí uma das falhas, porque se queriam dar este jogo uma fraqueza como o God of War, merecia claramente.
4: Não deram.
2: Não deram, pegaram, eles fizeram, né? Pois. E isso ainda é pior, se calhar. Dar ou aceitar que um estúdio deste chegue ali e que lance um jogo com o nome God of War, epá, foi arriscado. Eles decidiram correr esse risco. Não sei se foi muito bom para o estúdio também. Vamos ver o que é que eles depois, a partir daqui, possam fazer. O que é certo é que depois, nós, se olharmos para outros Metroidvanias no mercado, eles estão, pelo menos a nível visual, bastantes passos à frente daquilo que God of War nos apresentou. Este God of War, o Sons of... Para
3: Eu acho que assim o exemplo mais fácil de comparar é o que aconteceu com o Prince of Persia de Rogue.
2: O Rogue, né? Sim.
3: Também não foi a Ubisoft a fazer, foi uma empresa externa, com o apoio da Ubisoft, tal como eu acredito que este estúdio também teve o apoio, não é? Senão aquilo onde se chamava God of War. Mas eu acho que foi um bocadinho por aí a ideia em si, não é? Foi olha, este correu bem com estes gajos, vamos tentar fazer um igual, mas com o God of War. E, só que eu acho que é o que tu dizes. É uma franquia com muito nome.
2: E com uma expectativa enorme. Depois, eles criaram uma expectativa enorme do regresso do God of War. E o jogo que te dão depois foi este. Ou seja, era óbvio que o público ia desanimar com isto. Não, estavam à espera de uma coisa melhorzinha, não é? Isso eu compreendo. Agora, se tirarmos todos estes fatores da equação, eu diverti-me com o jogo. Eu gostei de jogar o jogo. E se se chamasse outra coisa, lá está. Se calhar o jogo tinha sido bem mais bem aceito do que aquilo que foi. O Sons of Sparta é o Metroidvania 2D, pronto, como muitos jogos que andam aí, claro. Depois, a nível gráfico, ele joga mais pelo lado do pixel art, quase a puxar aos tempos do retro gaming, que, se olharmos a pixel art fantásticos, o pixel art do David the Diver, por exemplo, é uma coisa fantástica. Este, eu sinceramente acho que devia estar melhor otimizado, whatever, não é por aí. E depois, é um jogo que nos transporta para a juventude do Kratos e também do seu irmão, do Deimos, em que vão lutar aqui ou tentar ser olhados como soldados espartanos que tratam e que lutam com honra e com dever por todas aquelas coisas que eles têm naqueles tempos. Depois, nós olhamos pela... O jogo é visto como se fosse uma narração de Kratos à sua filha, à Calíope, e a contar-lhe as aventuras de Sparta. Podemos olhar para a história e perceber que será que aquilo que aconteceu foi mesmo assim como ele conta? Essa é uma das dúvidas que o jogo deixa e que eu gostei desse pormenor. Não sei se ele não está a fazer mais do que aquilo que foi, ou menos, por ser uma miúda pequena, e isso foi das partes que mais me entusiasmou. Por acaso, nas análises que vi, não vi ninguém a explorar essa parte. Também percebo, porque focaram-se mais no gameplay. A nível de gameplay, o jogo no início é terrível, não é muito fácil de tu jogares, porque o jogo tem pouca coisa para fazer, tem caminhos por descobrir, ok, mas depois, a nível de combate, tu tens a lançazinha e pouco mais podes fazer com isso. Agora, à medida que vais jogando e vais descobrindo novos caminhos, vais passando ali puzzles, que alguns deles não são assim tão fáceis como possam parecer ao início, e vais ganhando mais evocações de poderes e assim, o jogo vai se tornando mais interessante e parece que quanto mais jogas, mais fixe ele se torna. Tem falhas. Eu, para mim, uma das falhas do jogo, eu gosto do level design do jogo, mas uma das falhas são as viagens rápidas. Epá, devia ser muito mais fácil tu passares de um lado do mapa para o outro sem teres que passar o mapa todo. Aquilo no início é penoso, quando tu descobres, ai, afinal não era para aqui, e agora tenho que ir para outra ponta do mapa, passar outra vez por onde estive a passar. Epá, tem que se fazer, ou seja, não é um início fácil, mas depois as coisas até se vão compondo, vá, digamos assim. É sem dúvida nenhuma a parte mais divertida do Sons of Sparta, o combate. Epá, eu digo-vos, se encontrarem o jogo o jogo custa 30€, mas se encontrarem o jogo até numa promoção, que acredito que tenha brevemente, se calhar até no Days of Play ou assim, opa, o jogo vale a pena ser jogado. E se abstraírem dele ser um God of War com todo o peso que a série tem, vão se divertir no jogo. O jogo é giro, o jogo é fixe de jogar, e quanto mais jogam, mais vão gostar. Tem segredos, tem coisas que podemos pensar se é verdade ou se é mentira. Pá, eu, no final das contas, o God of War, se foi bem ou mal, eu acho que foi uma má jogada, mas o jogo não é assim tão mau quanto o pintaram, e eu até gostei de o jogar.
1: O maior erro, acho que, deste God of War Sons of Sparta foi não ser incluído num dos tiers do Plus e ser pago. Uhum. E eu acho que isso aí é
2: muito
1: que...
2: Muito bem, muito bem.
1: Aí é que o transformou e deu-lhe o peso, não só da franquia, mas o peso da carteira de pensar. Se teres que pagar, 30 certo, euros. Certo. Porque o impacto no set of play, dizer, tem aqui um God of War para jogar hoje, foi aquele, ia pá, fixe, mas depois tens que o pagar para jogar hoje, foi um breakdown enorme. Ruizão, conta-nos tudo dos teus maiores destaques deste 2026.
3: Olha, antes de ir para o Chrism Desert, pois aí vou puxar o Gonçalinho, para isso também, falar de um jogo que, epá, foi uma enorme surpresa para mim, que foi o Pokémon Pocópia. Acho que conseguiu finalmente trazer para um jogo Pokémon aqueles jogadores que não ligavam muito aos jogos de Pokémon. Isto é, bem sei que existe
4: uma legião de fãs.
3: Uma trupe gigante de fãs de Pokémon, não é?
2: Sim.
3: Há duas coisas: há os jogadores que gostam e há aqueles que odeiam, não é? E eu acho que este conseguiu as duas coisas, que é unir quem não gosta e quem gosta. Porquê? Porque não se trata de um jogo propriamente aquele RPG que existe dos Pokémons. Este é um jogo muito mais de exploração, de descoberta. Basta dizer que foi feito pela Omega Force, um estúdio que nada tem a ver com os Pokémons, mas que por acaso tem jogos inacreditáveis, como o Dynasty Warriors, mas pronto, não. Uhum. Não falemos disto agora.
2: Também não tem nada a ver, não é?
3: Também não tem nada a ver.
2: Imagina estar a dar porrada a 100 mil Pikachu.
3: Exato. Aqui, neste jogo, olha, isso era muito giro. Ainda não se lembraram. Isso
2: fica a ideia, se eles estiverem a ouvir. Muito giro.
3: Olha, nós aqui jogamos com um Pokémon que é o Ditto, que basicamente tem a habilidade de se transformar numa forma. Ele consegue transformar-se, assumir uma forma humana, por assim dizer. E então, por causa disso, consegue usar tecnologia que existe naquele mundo. E o objetivo é nós tentarmos perceber o que é que aconteceu àquele mundo. O que é que aconteceu? Aquilo era um mundo em que viviam Pokémons e humanos juntos. E de repente os humanos todos desapareceram. E vamos ter várias zonas, em cada uma tem o seu tipo de Pokémons. E nós o que vamos fazer é tentar reconstruir aqueles mundos usando a tecnologia humana e usando os outros Pokémons para nos ajudar. Aqui não há a ideia de capturar Pokémons nem nada disso, há a ideia de atrair, isto é, nós temos de criar habitats. E o jogo vai-nos dizendo, por exemplo, precisas plantar 3 árvores e uma maçã no meio, e depois, passado um X tempo, vai aparecer lá um Pokémon. Precisas de meter erva perto de um rio, coisas deste género. E isso vai atrair os Pokémons. E depois, a partir daí, esses Pokémons, cada um tem uma espécie de habilidade que nos ajuda a conseguir fazer outras coisas. Por exemplo, uns podem cortar árvores, outros podem... por exemplo, um chão de construção, todo esse tipo de coisas. Uns conseguem cozinhar, isto é, todo esse tipo de coisas que a gente não imagina que seja possível fazer num jogo. Eles meteram aqui, desde que precisares, por exemplo, de um Pokémon para te acender uma fogueira, ou acender um forno para tu conseguires criar outro tipo de materiais e coisas do género. Existe, isto é, tu tens de usar muito bem os Pokémons para conseguires evoluir e para conseguires ir melhorando, por assim dizer, as tecnologias existentes. Depois, conforme
2: e se calhar
3: nós...
2: para uma construção precisas de vários deles, não é?
3: Exatamente,
2: tens
3: exatamente.
2: Tens de reunir dois
3: sim,
2: ou três.
3: Depois, quando chegas
2: vou precisar
3: de construir casas, às vezes precisas de 8 Pokémons, cada um com a sua habilidade específica e tudo isso. Depois, o jogo também tem a parte de... O Ditto vai aprendendo habilidades que consegue copiar de alguns Pokémons, por exemplo, desde mandar água, partir rochas, cavar, cortar, tudo isso. A verdade é que aquilo é um jogo muito, muito bonitinho, que tem muitas coisas para fazer, tem muitas horas de jogo, tem a Pokédex, que os amantes de Pokémon tanto adoram, em que aqui não vais capturar, mas consegues atraí-los, como eu estava a dizer, e com isso vais preenchendo a Pokédex. Existe imenso tipo de materiais, e com esses materiais dá para fazer vários tipos de construções. Isto é uma mistura de jogos, por assim dizer, quer de construção, exploração, de colecionismo, por assim dizer, tudo junto. E que a verdade é que foi uma surpresa para imensos jogadores, e o jogo teve um sucesso brutal. Eu diria que aquilo, por exemplo, até podes pensar que é um Animal Crossing, mas muito mais evoluído, por assim dizer. Funciona, por exemplo, como Animal Crossing, que é as horas reais, são as horas do jogo, isto é, o jogo, quando é de noite, na vida real é de noite no jogo, quando é de dia, de dia.
2: E o tempo que demora a construção é igual, não é? É igual à realidade, ou seja, se uma construção demora 3 horas a ficar feita,
3: exatamente,
2: só pode ir lá passar 3 horas.
3: E tem umas que diz assim, esta construção só está pronta amanhã.
2: Depois da manhã.
3: Tens assim, tu tens de esperar, não há hipótese.
2: E essa obra não embargar, não é?
0: Não vai lá o fiscal.
2: Se não vai lá o Team Rocket e diz, é assim, não, isto não passa aqui.
3: Eles conseguiram pôr coisas, por exemplo, tu tens shops, tens desafios, tens o ambiente pode subir de nível conforme tu vais melhorando as coisas, vais subindo de nível o ambiente e com isso vais aprendendo novas blueprints e coisas do género. Isto é, o jogo tem aquela coisa de, conforme tu mais fazes coisas, recebes recompensas, por assim dizer. Tem agricultura, tem crafting, por acaso acho que não tem pesca, Gonçalinho, por isso já não dá para ti.
0: Então já não vou.
2: Acho que tem, eu acho que tem, Rui.
3: Olha que eu acho
2: não
3: que
2: tem. Não tem, se calhar não tem.
3: Não tem, não.
0: Hélio, não me dês falsas esperanças, por favor. Acaba logo com o meu sofrimento. Ou tem ou não tem. Assim não me governo.
3: E tem uma coisa que eu gostei muito, que é aquele, como é para a Switch 2, é que podes fazer as construções com o modo rato. E isso é uma maravilha.
0: Ah, isso é fixe.
3: Para mim é sempre um dos problemas nos jogos que têm parte de construção para consola. É isso, porque eu acho sempre uma seca andar a construir de analógico. Epá, e com rato é muito mais fácil, muito mais preciso. E para fechar, epá, o jogo tem graficamente, está muito giro. Para mim, o maior defeito do jogo, e eu acho que essa foi uma das razões que eu não dei nota máxima, é que este é um jogo que deve ser jogado por crianças também. E muito por crianças.
2: E está tudo em inglês.
3: E o jogo não tem português. Aí está. E não faz sentido. Não faz sentido. Não faz sentido. E porquê é que eu digo isto? Se calhar os adultos que nos estão a ouvir e que jogaram pensam: ah, mas não sei o que é. Inglês é que é. Que eu já ouvi essas conversas não sei quantas vezes. Experimentem dar o jogo que eu me dei a uma criança de 9, 10 anos. E ele, provavelmente, a primeira hora vai durar. E depois, sempre que lhe pedem coisas mais específicas, e aquilo está tudo em inglês, simplesmente ou vem pedir ajuda, ou diz, estou farto disto, não percebo nada. Por isso, acho que é o grande problema do jogo, é exatamente este. De resto, acho que está incrível. E é um jogo super relaxante, que a gente perde ali horas sem dar conta, mas está muito, muito, muito, muito giro.
2: Ias falar do Crimson Desert, não era?
3: Não. Siga, eu estou a dizer. Depois eu puxo o Gonçalo e falamos do Crimson Desert.
2: Então, pois, o Gonçalo vai falar do Crimson Desert, portanto.
3: Então vamos a isso. Vai, dá-lhe um salinho.
0: Não, epá, eu já tinha falado aqui um bocadinho do Crimson Desert. Eu acho que tu, Rui, és a pessoa certa para falar, porque jogaste muito mais horas do que eu. Eu vou falar de uma forma um bocadinho mais geral e vou repetir algumas coisas que já tinha dito da última vez que tinha falado do jogo. Acho que é uma experiência, pá, incrível. Verdadeiramente um jogo open world que te dá liberdade para tu fazeres tudo e mais alguma coisa. E o tudo e mais alguma coisa neste jogo vai muito para além do que geralmente é possível fazer na maior parte dos jogos. Ele mistura... Nós, quando vimos os primeiros trailers, ficámos com a ideia que ele misturava já uma série de jogos e uma série de mecânicas de vários jogos. Quando jogamos, temos a certeza que isso acontece, mas são ainda mais mecânicas e ainda mais jogos aqui misturados do que nós estávamos à espera. Epá, eu acho o jogo absolutamente excepcional. Como RPG é incrível. A mecânica que o jogo tem de ligação com os NPCs é incrível a todos os níveis. Tu conseguires ter uma relação de confiança e conseguires estabelecer essa relação de confiança com praticamente qualquer NPC, incluindo animais e tudo ao longo do jogo. Epá, é uma coisa de loucos, para alguém que gosta de explorar o jogo. O jogo tem imensos easter eggs, tem imensa coisa, peças de gear que mudam mecânicas, que tu depois, coisas que tu consegues fazer. Eu vi umas botas em que o pessoal conseguia andar em cima da água. Pá, tu, é daqueles jogos que tu podes jogá-lo e passar-te imensa coisa ao lado por tanta coisa que o jogo tem. É de facto enorme. Aquilo que eu gostava, talvez a história tivesse um bocadinho mais de... que fosse um bocadinho mais bem escrita em algum ponto. Epá, mas é completamente compreensível que não consiga chegar a esse nível de excelência na escrita, como por exemplo o The Witcher consegue. Epá, porque é imensa coisa que nós temos neste jogo e tanta coisa para fazer, tantas mecânicas novas. Acho que é um jogo absolutamente excepcional.
3: Eu acho que a própria mudança de ideia de ser um jogo MMO, depois passar só a ser co-op e depois no fim ser single player. Acho que estragou um bocadinho
0: acho
3: essa
0: que isso
3: ideia.
0: Nota-se. É, sem dúvida, porque aquilo que eu noto é que grande parte das vezes, enquanto que no The Witcher tu tinhas side quests que duravam horas e que se iam desenvencilhando e iam-se adensando a narrativa e aquilo ia ficando cada vez mais interessante, aquilo que eu noto um bocadinho no Crimson Desert a nível de quests é que é um bocadinho mais um MMO, e isso deve-se também àquilo que tu tinhas dito, Rui, de eles terem começado se calhar a desenvolver o jogo com essa ideia de isto ser um MMO, na medida em que as quests são... É isto e é isto, ou seja, são mais, às vezes são mais tasks do que propriamente uma quest, não é? Ou seja, eles dizem.
3: Sim,
0: que...
3: faz lembrar mesmo os MMOs que é de género, fazes a quest e vais receber uma recompensa.
0: Exato, pronto. Não é? E a quest é tipo, ele diz: olha, limpa-me o telhado, e tu vais e limpas o telhado,
3: exato.
0: E é essa a quest. Tipo, não há mais, não vai sair uma, tipo, nem tudo se desenvolve para ser uma coisa, não é assim, muito grandiosa, por assim dizer. Mas lá está, eu acho que a liberdade, a gameplay é bastante. Boa, o combate é bom, a quantidade de coisas que tu consegues melhorar na tua personagem e essa vertente RPG muito presente, os movimentos que tu tens, epá, eu acho que o jogo tem imenso conteúdo, tem imensa qualidade, tem imensa coisa para fazer e é um jogo grandioso a todos os sentidos. Acho que tem mesmo muito, muito, muita coisa para tu fazeres, muito conteúdo, muita liberdade para tu fazeres as coisas como tu quiseres, que eu acho que é aquilo que um jogo de mundo aberto te deve dar. Pá, correspondeu em muita coisa, e acho que lá está. Se calhar se tivesse sido pensado de início e se tivesse sido desenvolvido de início para ser um jogo single player numa experiência de aventura, se calhar esses cantos poderiam estar um bocadinho mais polidos, não é? Mas no geral eu acho que depois de ter jogado e principalmente a maneira como o jogo sai e toda a gente, uns dizem que adoram, os outros dizem que detestam e não sei o quê, eu honestamente não consigo compreender como é que alguém que gosta de videojogos, que gosta de jogar RPGs, que gosta de jogar jogos de mundo aberto, entra no Crimson Desert e diz não gosto disto. Não consigo compreender isso, honestamente. Pá, porque o jogo dá tudo aquilo que um jogador que gosta destes tipos de jogos procura, e essa liberdade para tu jogares como tu quiseres e inventares e fazeres, experimentares e fazeres mil e uma coisas dentro deste jogo, é exatamente isso. E eu não consigo perceber ao início esse lançamento e toda essa controvérsia que houve, eu não consigo compreender, principalmente para jogadores que gostem deste estilo de jogo. Se tu vais entrar neste jogo a pensar vou jogar uma coisa que vou passar aqui 20 horas e vou acabar o jogo e vou limpar isto tudo, meu amigo, boa sorte, porque 20 horas chega-te se calhar para veres mais ou menos um bocadinho da primeira zona. Pá, é completamente louca a dimensão do jogo, a quantidade de coisas que ele tem, e sei que à medida que vais avançando no jogo, e tu, Rui, poderás dizer isso melhor do que eu, à medida que vais avançando no jogo a quantidade de coisas vai aumentando e tens muita novidade mais lá para a frente, provavelmente. E criares essa longevidade num jogo destes e teres tanta coisa para fazer, desde gestão, combate, gerires o acampamento, é um jogo só de si, não é? Por isso, o jogo tem tanta coisa que pode ser um bocadinho overwhelming ao final do dia, mas para alguém que tenha tempo e que tenha vontade de jogar, eu acho que isto é o jogo perfeito, ao final.
3: Sim, eu acho que tudo o que tu disseste está a coisa. E o jogo tem coisas super engraçadas, porque... não há só uma maneira de fazer as coisas. Uma das coisas que eu notei e foi, por exemplo, tu tens quests em que eles não te dizem exatamente, dizem-te que é mais ou menos naquela zona e tu vais lá explorar. E por exemplo, para não dar assim nenhum spoiler grande, uma coisa muito simples, que é uma pedreira, que nós temos lá uma missão que temos, mas está um monte de gente. Eu não sabia nada sobre aquilo, e então aquilo fica, como é uma pedreira, tu consegues entrar, ou entras pela zona principal, está cheio de gente, e eu penso, não vou entrar por aqui. Dei a volta, subi aquele monte todo, Ah, e depois joguei-me cá para baixo. Fui calhar onde? Na zona do boss. E o jogo simplesmente não te expulsa como outros do género. Ah, estás na zona do boss e não fizeste nada, vai-te embora. Não, não. Aparece-te logo o boss e tu começas a batalhar com o boss.
0: É.
3: Eu matei o boss. É. E depois é que fiz o resto da quest. Isto é, o jogo até nisso dá-te liberdade. E eu achei isso tão interessante, que foi do género. Olha, não me obriga a fazer as coisas pela ordenzinha habitual dos jogos. E achei isso fascinante. Mas o que tu estavas a dizer é muito interessante, e é verdade, que é, quanto mais tu jogas, mais coisas vais descobrindo e mais vais ficando fascinado com aquele mundo. Primeiro, cada zona, por assim dizer, além de ser visualmente diferente e graficamente o jogo está fascinante, tem segredos, tem coisas para explorar, tem interações com NPCs totalmente diferentes. Epá, é inacreditável. Tens animais que lá está, que tu podes... que são dóceis, tudo isso, outros que fogem, outros que te atacam quando te vêm. Isto é um mundo vivo, por assim dizer, e foi uma das coisas que eu mais apreciei no jogo, e quem gosta de RPGs gosta de explorar e tudo isso. É isso que sente naquele jogo. É que aquele jogo é um daqueles jogos que tu compras e sabes que tens ali jogo para fazeres o que quiseres durante mais de um mês. Durante bem mais de um mês. Aquilo...
0: E há um mês se jogares muitas horas nesse mês, não é?
3: Sim, se jogares muitas horas nesse
0: é
3: mês.
0: Imenso conteúdo.
3: Não. Sim, sim, sim. Porque depois aquilo começa a misturar coisas medievais com coisas futuristas, com...
0: É, exato. Epá,
3: e é inacreditável, é...
0: Wrestling, robótica.
3: Isso. Não, e depois uma coisa...
2: Com wrestling.
3: Que eu nunca tinha visto no TRPG, isto é, há RPGs que são assim, isto é, que tu aprendes as coisas por observar, ou então aprendes as coisas na skill tree. Ali não, tu podes ter, tens as duas maneiras. Tu, por exemplo, podes gastar pontos na skill tree e aprendes isso, ou se veres alguém a combater daquela maneira, tu observas e automaticamente aquilo desbloqueia na skill tree e tu nem gastaste os pontos.
0: Eu acho que essa mecânica de olhar é das cenas mais fixas que o Crimson Desert.
3: É, eu
0: isso
3: também.
0: E aquela barrinha que aparece do Learning in Progress, tipo, sim, tu sim, olhares sim. Para alguma coisa, não saberes o que é, e depois o Learning in Progress enche e tu aprendes o que aquilo fez,
3: sim, sim.
0: É uma mecânica muito realista, mas que muitos poucos jogos têm, não é? Porque quando tu vês uma coisa pela primeira vez na realidade, às vezes tu não sabes o que é que estás a ver, ou não percebes exatamente. Logo o que estás a ver, tens que pensar e tens que compreender, e o jogo ter essa mecânica de compreensão para a personagem, pá, eu acho isso
3: está muito giro, está muito giro, está mesmo muito giro. E depois aquilo, conforme vais tendo outros personagens e tudo isso, e o acampamento vai melhorando, também te leva a conhecer não só o Cliff, mas os outros, e isso também é giro, até para depois aprenderes a maneira como eles olham para o Cliff. Tens lá, por exemplo, a personagem feminina nem sequer tem nada a ver com eles. É uma personagem que está fugida lá do reino dela, e isto é, lá está, tem essa mecânica um bocadinho à GTA V, que nós tínhamos aqueles personagens que podíamos escolher, aqui temos a mesma coisa, e isso também é muito interessante, além de tu poderes pedir a eles ajuda para eles irem contigo, e isso também é muito interessante. Epá, eu acho que o Crimson Desert é, se fosse, eu vou dizer isto e posso ser um bocadinho polémico, mas se a história fosse melhor, eu punha as minhas fichas todas como seria o jogo do ano. Tenho pena da história não ser assim, esta coisa tão grandiosa, mas em termos de jogo, o jogo tem tudo. É um jogo que tem tanta coisa, eu não me lembro de um jogo ter tanta coisa, e este tem, e eu acho inacreditável.
0: Eu acho que é
3: mesmo.
0: Exatamente isso que tu disseste, Rui. Acho que aquilo que falha é um bocadinho essa parte da história, da narrativa e a escrita do jogo, mas sim. Do resto, tudo o que é gameplay, tudo o que é mecânicas, pá, é do jogo mais variado que eu já que alguma vez vi.
3: Exatamente, exatamente.
1: Últimos 5 minutinhos para ti, Sr. Hélio.
2: Dá-lhe tu, Planet of Lana, sim.
1: Pode ser, ok. O Planet of Lana é uma relativa continuação do primeiro Planet of Lana, é a duplicação de tudo em termos de horas, de dificuldade, de habilidades, de mecânicas, e um elevar muito grande da fasquia em termos de level design e também do próprio design do jogo e do seu grafismo. Neste Planet of Lana 2, Children of the Leaf, que é a continuação do jogo da Wishful Studios, que saiu no Game Pass, tal como saiu este, mas que dava muito a entender que era um jogo de narrativa, de single player, muito interessante, em que curiosamente não existe qualquer tipo de linguagem ou de diálogos, é tudo por sons e por percepção do próprio jogador perante a história que nos é dada através do grafismo. O mesmo acontece neste segundo, e é muito interessante porque dá lugar à nossa própria interpretação, ao mistério que acaba por se ir adensando por isso mesmo, pela nossa interpretação e pela imagética do próprio jogo. E depois foi melhorado em todos os capítulos, não só das mecânicas, daquilo que é a utilização do Mui, que é o nosso companheiro, o companheiro da Lana, o aumentar daquilo que é o raio de ação do próprio Mui, em que agora já conseguimos andar com o Mui durante largos trechos daquilo que é o mapa ou a zona que nos é dada para jogar. Não existe uma necessidade de interação, de proximidade entre a Lana e o Mui para a execução das mecânicas dos puzzles de ambientes, e isso faz com que as possibilidades sejam inúmeras. Para além disso, o Mui agora pode se incorporar em outras espécies alienígenas que encontramos, desde uma espécie de uma abelha que pode fazer polinização, mas que também pode, se calhar, albergar água para dar água a pequenas plantas para elas crescerem e fazerem-nos chegar a outros locais, uma espécie de um animal peludo que se cola que nem ventosas às paredes, e que, se atearmos fogo ao rasto de lã que ele vai deixando, podemos emular alguns objetos para, de alguma forma, conseguirmos aceder a outros locais. Todo o jogo deriva desta ideia de puzzles, de ambientes, muito com estes fatores muito orgânicos. Falei aqui do fogo, falei da água, a transformação também em outros pequenos peixinhos que largam bolas de tinta para nós conseguirmos passar em determinadas zonas debaixo da água, que é também uma das novidades da jogabilidade deste Planet of Lana 2, para conseguirmos passar sem sermos vistos. A própria Lana e o Mui vão ter uma espécie de um pequeno submarino, portanto temos níveis também subaquáticos, temos níveis da montanha, temos uma diversidade daquilo que é os planos de level design e dos ambientes que encontramos, muito maior do que aquilo que encontramos no primeiro, e os puzzles por isso mesmo também se tornam extremamente mais complexos e interessantes e empolgantes, até alguns com o fator da luz, em que temos que fazer com que a luz bata em determinados objetos para conseguirmos fazer com que algumas escavadoras que são munidas dessa mesma energia se movimentarem para nós conseguirmos passar. O jogo é super interessante porque os puzzles são muito orgânicos, são muito bem estruturados e as mecânicas funcionam muito bem. Depois consegue com que na própria narrativa se adense e se tente descobrir o mistério envolto da origem do Mui e daquilo que significa para a humanidade, ou para que resta dela, e das outras facções que ainda não tínhamos conhecimento. Apenas ouvíamos falar no primeiro, ouvimos falar entre aspas, porque eles não falam, não é? Mas que víamos nas iconografias que encontrávamos durante o jogo, e ficar a conhecer muito isso. É um jogo que não reinventa a fórmula do primeiro, mas que a refina de uma forma muito segura, muito emocional, e tudo muito bem construído nos puzzles de ambiente que encontramos. Está mais uma vez no Game Pass. É o elevar da fasquia e da capacidade da Wishful Studios de executar um jogo que já por si é muito bom no seu formato inicial, no primeiro episódio, por causa do conceito, e que fica, eu diria, praticamente perfeito neste segundo capítulo. E portanto é esse o meu destaque final para esta panóplia de jogos de 2026, que ainda nos falta alguns a serem abordados. Veremos se será já no próximo episódio ou se ainda vamos fazer aqui um intervalo entre eles, para entretanto falarmos de mais algumas coisas pelo meio. Em termos de episódio desta semana, chegamos ao seu fim. 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O nosso Gonçalo Santos pode ser encontrado fisicamente em Paço de Arcos, na Barbearia Matias, a cortar o cabelo a praticamente toda a equipa do 4 Bits de Conversa e também nas redes sociais enquanto King Wiseman, e com um stream garantida para a próxima semana, não é assim?
0: Sim. A partida será na quarta-feira, mas sigam no King Wiseman Gaming no Instagram e depois lá eu aviso mais certamente quando é que será a stream, mas sim, vamos ter stream para a semana.
1: Na Twitch, não é?
0: Na Twitch, em twitch.tv/KingWiseman. Exato, é isso mesmo.
1: Muito bem. Nós voltamos para a semana com mais um episódio de 4 Bits de Conversa. Até lá, boas jogatanas.
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Olá a todos e sejam muito bem-vindos a mais um episódio de Cosmofonia, um programa onde exploramos o universo dos sons e os sons do universo em viagens pelo espaço-tempo. Como prometido na última emissão, em que Sal Grosso nos trouxe uma excelente seleção de deep cuts da Combustão Lenta Records, micro-editora portuguesa dedicada à cartografia dos territórios da música ambiental e exploratória, ao longo dos próximos episódios vou trazer para este espaço uma série de mixes convidadas que têm, como é já habitual neste programa, o objetivo de esbater fronteiras e de apresentar novos espaços sónicos habitados por música heterodoxa e não convencional. No episódio de hoje é o artista, músico, curador e escritor Joshua Thompson que nos traz uma maravilhosa seleção de música que nos conta parte da história do jazz no Reino Unido. Joshua Thompson é o autor de um novo livro intitulado Jazz Explosion, A Panorama of Jazz in Britain, obra que se foca no período entre 1934 e 1972 para traçar uma cartografia do jazz no Reino Unido, que é ao mesmo tempo um guia de campo para colecionadores de discos e uma viagem reveladora por um período profundamente transformador deste género musical. Em destaque no livro estão três músicos: o saxofonista jamaicano Joe Arriott, o pianista sul-africano Chris McGregor e o guitarrista indiano Amancio de Silva, migrantes que impactaram profundamente a paisagem sonora do jazz no Reino Unido. As suas trajetórias servem de âncoras para uma história global na qual, em Londres, vida e música se entrelaçam, fazendo da capital inglesa o núcleo vital desta narrativa. Deste modo, o livro afirma-se tanto como uma obra de arte, cujos mapas de grande sentido estético se revelam tão elucidativos quanto a própria música, como uma redefinição do jazz no Reino Unido enquanto prática artística nascida de trocas culturais. A proposta é profundamente convincente e solidamente sustentada, tornando esta obra essencial tanto para especialistas como para leitores curiosos dispostos a explorar uma cena que permanece em grande parte pouco estudada e por descobrir. Com edições limitadas a 100 exemplares, o livro inclui 70 mapas e discos, tornando-o num registro documental de extrema importância que traz à tona uma explosão artística cujos ecos ainda hoje ressoam, evidenciando a influência duradoura do jazz britânico no panorama global. O livro pode ser adquirido em umbrellavinyl.com, o site da Umbrella Vinyl, loja de discos em vinil em Edimburgo, que é um ponto de passagem obrigatória para todos os que visitam a capital escocesa. Os interessados em saber mais sobre este belíssimo trabalho e sobre a história do jazz no Reino Unido podem também ler a entrevista que fiz a Joshua acerca de Jazz Explosion, A Panorama of Jazz in Britain, que pode ser lida em inglês em beatsforpeeps.com ou em português em jazz.pt. E o vinil é precisamente o formato escolhido para esta mix, constituída por 13 temas cuidadosamente selecionados. Ao longo da próxima hora vamos ouvir música de Stan Tracy, de Joe Arriott Quintet, Kenny Graham and His Satellites, Ambrose Campbell, Joe Arriott, John Mayer Double Quintet, Constanzo plus Tubbs, Robin Jones, John Sermon, The Brotherhood of Breath, Harold McNair, Mike Westbrook Concert Band, Joe Arriott e Amancio de Silva Quartet e, por fim, Cosmic Eye. Espero que desfrutem desta magnífica viagem pelo jazz do Reino Unido, especialmente selecionada por Joshua Thompson para esta emissão de Cosmofonia e para ouvir aqui nos 97.8 FM da Rádio Radar.

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2: Olá, bem-vindos aos Maus Exemplos aqui na Radar 97.8 para Lisboa e online em radarlisboa.fm. Como sempre, somos o Pedro Saavedra e o Rui Miguel e juntos, ele só e o vós, estamos aqui a entrevistar quem como nós já falhou, mas sabe que não é um fracasso. Olá, Rui.
3: Olá, Pedro, como estás?
2: Estou bem. Como é que foi essa tua semana?
3: Tudo a correr bem.
2: Tudo?
3: Tudo a
2: Estás a gostar da primavera?
3: Tudo a correr bem e andar sobre rodas. E a gostar da primavera, isto com
2: Voltaste
3: alguma chuva.
2: Voltaste a andar
3: também,
2: sobre rodas?
3: Ainda não.
2: Rui Miguel, olha lá. Uma fotografia de ti em rollerblades, por favor.
3: Não, encher os pneus da bicicleta.
2: Os nossos fãs precisam. Não, rollerblades, a bicicleta não me interessa. Rollerblades, uma fotografia tua. Por favor.
3: Andar de patins nas docas.
2: Os nossos fãs merecem. Olha, eu hoje gostava de saber o que é para ti um cineasta. Que é uma palavra assim até pomposa.
3: Pomposa e bastante antiga, não é? Nasce com o cinema. É um realizador de filmes, alguém que realiza, que produz filmes para cinema, documentários e também séries televisivas. É a ideia que eu tenho de um cineasta, embora hoje as pessoas acumulem também diversas funções, mas na sua essência é alguém que pensa e realiza em loco os filmes.
2: Muito bem, muito bem. Bom, aqui nos Maus Exemplos, mesmo que vocês não façam ideia do que é um cineasta, não faz mal. Mesmo que sejam dos que confundem um filme com uma narrativa visual, também não faz mal. Importante é que saibam que cada imagem tem uma ideia associada e se as fizermos correr a uma velocidade suficiente, nesse movimento criamos uma narrativa. Bom, cineasta ou diretor de cinema encaixam naquelas funções que são maiores do que si próprias. Talvez o termo mais em voga, criador, permita a abrangência necessária, uma forma de ver antes de acontecer. Pois é, criar uma narrativa visual em movimento é uma coisa comum do cinema e do teatro. O que não é comum são as pessoas que viajam até ao futuro e que veem o filme antes de nós todos. Seres humanos comuns é nessa função que se destacam. A do ver antes de nós, como é que aquilo vai ser? Talvez também por isso o substantivo direção os defina melhor. No previsível movimento, a direção, para que vamos, é antecipada pelo cineasta. Bom, criadores, realizadores, intérpretes, todos criadores de uma mesma cinematografia de quem se dedica e vive o cinema não como arte, mas como forma de vida. Mas quem é melhor para nos falar nisso do que um cineasta com 54 anos que trabalha em cinema há praticamente 20? Olá!
4: Olá Pedro, olá Rui.
2: Conta-nos então um dos teus maiores falhanços.
4: Bom, sabes que eu acho que uma das maiores belezas da vida é a nossa capacidade de falhar e seguir em frente. E aprender com os erros e levantar a cabeça e andar para a frente, não desistir. Eu acho que um dos meus maiores falhanços foi a longa-metragem Alfama em Si, que ainda não consegui estrear. E acho que foi um falhanço na escolha do produtor, não é? Que foi o que foi. É um filme que foi rodado há 10 anos e que ainda hoje não consegui dar por acabado por várias razões de conflito legal com o produtor. Acho que foi um falhanço redondo, porque é um filme que eu quero muito ter cá fora. É um filme que eu fiz para a minha avó, de Celeste Rodrigues, e que ainda não consegui catar, ainda não o consegui estrear. E é pena, porque é um filme com direção musical do Zé Mário Branco, e com um elenco fantástico, e é o primeiro musical inteiramente cantado em fado.
2: Obrigado, Diogo Varela Silva. Bem-vindo à Radar.
4: Obrigado eu.
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0: Escutamos a primeira escolha musical do nosso convidado. Um boliche, Roberto Goianiche com o maestro Aníbal Troilo. Um tema editado em 1958.
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2: E uma canção que te relembra, Diogo, uma viagem inesquecível. Imagino onde.
3: Buenos Aires, por supuesto. Não, na verdade, lembro-me duas. Lembro-me a primeira vez que lá estive, a filmar um documentário sobre o Horácio Ferrer, que era o poeta de Piazzolla, e mais recentemente, quando estive com os meus filhos, quando eles foram lá tocar com a banda deles, o Expresso Transatlântico, e pronto, e foi...
2: Aí estavas mais à vontade para passear?
3: Aí estava mais à vontade para passear, e passeámos. Mas quando estive lá a rodar o filme, também passeámos. E este boliche leva-me sempre ao famoso boliche de Roberto, que é uma espécie, é uma mistura entre mesa de frades, tasca do Chico e Bela, mas isto tudo num conceito de tango. E depois, quando a noite ali acaba, é só subir duas quadras a pé e entrar na catedral, que é a milonga mais louca que há em Buenos Aires. É o sítio ideal para acabar uma noite.
2: Dançaste?
3: Não, sou um pé a dançar. Mas vi dançar.
2: Mas viste dançar, viste dançar.
3: Não, mas eu ouvi cantar muito bem e tocar muito bem. Eu confesso que sou um aficionado do tango.
2: E o tango e o fado são mesmo irmãos?
3: Eu acho que são. Aliás, a primeira mulher a dançar tango num cenário era La Portuguesa. Portanto, era uma mulher que...
2: A sério?
3: Sim, isso eu vi isso no Museu do Tango, que na altura era presidido pelo Horácio Ferrer. Portanto, há uma certa ligação. E ambas são canções que nascem numa cidade de Porto, não é? E dessas influências todas.
2: Mas Buenos Aires, sempre tive a impressão que tinha qualquer coisa também de uma Lisboa que já não existe. As pessoas, as ligações, ou não sentiste isto? Porque há sempre aquela conversa que a Argentina é mais italiana do que espanhola.
3: Eu
2: sentiste
3: acho que,
2: isso?
3: Sim, acho que é mais italiana e até me faz lembrar mais, em certas alturas até faz lembrar mais Paris até do que Itália. Uhum. Eu acho que o que acontece é que há uma grande multiculturalidade naquela cidade, tal como na nossa. E por isso é que eu acho, e talvez por isso é que eu acho que seja assim tão bela e tão intensa.
2: Uhum. E essas pessoas que tu conheceste do tango nesse documentário também conheciam bem o fado?
3: Horácio,
2: há uma ligação?
3: O Horácio conhecia. Aliás, o Horácio tinha feito já coisas com gente do fado cá. Há essa ligação, mas eles vivem muito, tal como nós vivemos mais o fado, eles também vivem
2: certo,
3: mais o
2: certo,
3: tango.
2: Certo, certo.
3: E eles têm uma coisa que eu acho muito interessante, que é o lunfardo e a maneira como
2: lunfardo.
3: Eles utilizam o lunfardo. O lunfardo é o calão deles, são as palavras que eles inventaram. E o Horácio Ferrer tinha essa particularidade de ter sido talvez um dos últimos grandes inovadores do lunfardo. Trouxe um léxico de palavras novas ao lunfardo que não existiam. E acho muito interessante essa parte também.
2: Olha, tu já falaste dos teus filhos e é curioso porque tu defines-te no mesmo nível, portanto, com igualdade, como cineasta, marido da Bé e pai do Sebastião e do Gaspar. É uma forma de te definires.
3: Sim, é o que eu sou. Na verdade é isso que eu sou.
2: Porque o teu trabalho deve-te ter roubado sempre muito tempo à família.
3: Sim,
2: Como é que os integraste nisto? No fundo era essa a minha pergunta.
3: E, bom, eles estão sempre presentes, não é? Estão sempre dentro da cerca.
2: Há uma cerca.
3: Há uma cerca imaginária onde nós estamos todos. Portanto, é impossível desligar, não é? Agora é óbvio que quando fui para a Argentina, tive um mês e tal fora. Quando vou filmar, estou fora. Se não for aqui em Lisboa, estou fora. E isso acontece, mas vamos compensando de outras maneiras.
2: O truque
3: quando estamos, não é?
2: Olha, Tu começaste a estar em 1971, em Lisboa. Nasceste onde em Lisboa? Estou curioso.
3: Nasci no Príncipe Real.
2: Não estava à espera dessa. No Príncipe Real, muito
3: havia
2: bem.
3: Havia
2: lá um hospital.
3: Havia uma liga dos amigos dos hospitais.
2: Sim, está lá um edifício muito bonito. Sim, não sei o que é agora.
3: E foi... foi engraçado, depois mais tarde isso acabou por ser um lar. E eu nasci onde depois mais tarde foi morrer um dos meus bisavós.
2: O ciclo da vida.
3: É.
2: E o que é que os teus pais faziam nessa altura?
3: Eu eram muito putos, acho que não faziam.
2: Mas sabes o que é que eles faziam?
3: Não, não faço mesmo a mínima. A minha mãe era muito novinha e o meu pai também. Foi
2: foram isto, pais foram, novos?
3: Foram muito, muito, muito novos.
2: Mas os teus pais, qual era a profissão deles?
3: Bom, a minha mãe, a última profissão dela foi chanceler da Embaixada de Portugal em Washington. E o meu pai era comercial.
2: Mas o fado e as casas de fado estiveram sempre presentes na tua vida?
3: Tiveram, porque eu acompanhei muito a minha avó.
2: Tomava conta de ti?
3: Sim, eu praticamente cresci com ela e agarrada às cheias dela para a Alfama, desde miúdo. E depois, mais tarde, acabei por gerir também

0: Vamos parar ali, mas eu lembro-me que ela cantava no Embuçado, que era uma casa lindíssima que havia em Alfama. O dono era o João Ferreira Rosa, e que não tinha pachorra nenhuma para aturar crianças numa casa de fados, como eu calculo.
1: Por isso é que eu perguntava, como é que era essa vida boêmia para uma criança?
0: Eu ia sempre a correr ter com... ia para a Parreirinha de Alfama, que era a casa da Argentina Santos, e lembro-me perfeitamente, se eu tinha cá uma lata, chegava lá, ó, tia Argentina, estou cheio de fome, senta aqui, meu filho, dava-me comida e tal, e eu, pronto, a minha avó já vem pagar, vai-te lá embora.
1: Então aquela ideia de concorrência entre casas de fado é um mito?
0: É um mito, eu acho que ainda hoje, elas ajudam-se todos uns aos outros, e há uma camaradagem muito bonita do... dentro da malta do fado, eu acho que...
1: Mesmo naquele conflito Moraria-Alfama?
0: Esse conflito já foi mais forte.
1: Havia cenas de pancadaria, ouvi dizer.
0: Havia uma grande rivalidade entre aqueles três bairros, que era o Alfama, Castelo e Moraria. Especialmente entre a Moraria e Alfama. Mas hoje em dia eu acho que já está mais apaziguado.
1: E quando é que percebeste que tinhas uma tia-avó famosa?
0: Quando ela morreu.
1: Não te tinhas percebido isso antes?
0: Tinha percebido que era famosa, mas para nós era a tia, não é? Quer dizer, a relação que tínhamos não era a relação da artista, era a relação da tia. Quer dizer, quando ela morreu foi quando me caiu mesmo a ficha de...
1: da dimensão.
0: Sim, se bem que no meu casamento... Tive...
1: Pois é, conta lá essa.
0: No dia que me casei, tive o meu casamento invadido. Por imensa gente descobriu que ela estava lá.
1: Toda a gente queria ver a Amália.
0: E ela, coitada, teve que fugir, teve que ir para o hotel.
1: Mas ela foi uma pessoa presente na tua vida ou era mais distante?
0: Não, foi bastante presente. Eu cheguei a viver em casa dela um ano e pouco. Quando estávamos a fazer a mudança para a América, a minha mãe foi à frente, a minha avó estava em turnê nesse ano, teve uma turnê grande de França e Benelux e não sei o quê, e para não perdermos a escola, ficámos a acabar aquele ano letivo cá.
1: Na famosa Casa de São Bento.
0: Na famosa Casa de São Bento.
1: Que agora aparece na televisão todas as semanas.
0: Nunca mais lá entrei.
1: Pois, ia-te perguntar isso.
0: Não quero. Pelo que eu vejo, as fotografias desvirtuaram completamente aquilo. Se houve uma coisa que ela sempre teve, foi bom gosto, e aquilo tem uma falta de gosto, que é uma coisa assustadora.
1: Mas para um miúdo, ter uma avó que é uma estrela internacional, isso nunca te passou pela cabeça?
0: Não.
1: Porque ela não era assim com vocês?
0: Não, não.
1: Ela era mesmo humilde, como parecia.
0: A minha avó ou a minha tia?
1: A tua tia. Já estamos a falar da tua tia. A tua avó já vou perguntar.
0: Sim, quer dizer, eu acho que ela tinha noção perfeita. Ela tinha a perfeita noção do espaço que ocupava.
1: Sim. É uma resposta politicamente correta. Sobre a tua avó, esta coisa dela ter sido uma pessoa que deu mais importância à vida pessoal do que à carreira, isso marcou-te muito?
0: Claro, tive o prazer de viver essa escolha dela intensamente. Agora,
1: porque foi uma escolha?
0: Foi uma escolha, mas que não nos podemos enganar. Ela teve uma carreira brilhante. Há muitos fadistas que não pisaram os palcos que ela pisou, não é? Ela teve as grandes casas mundiais, ela atuou lá, não? O Concert Quibol, o Cité de la Musique, o Teatro de Manaus, por exemplo, que é lindíssimo.
1: Lindíssimo, sim.
0: Passeou pelo mundo inteiro.
1: E o encontro com a Madonna? Isto vai dar uma volta.
0: Realmente. Foi casual, foi. A Madonna tinha ido aos fados no dia que a Celeste apareceu e também cantou. E ela ouviu.
1: Mas foi uma amizade.
0: Acho que foi uma empatia grande.
1: Porque a tua avó falava inglês?
0: A minha avó falava várias línguas, pronto, não falava só inglês.
1: Podiam ter essa
0: falava
1: ligação.
0: Alemão, inglês, francês, italiano, espanhol.
1: Yeah.
0: Falava muitas línguas, era poliglota. Desde miúda, a primeira língua que aprendeu ainda em criança foi alemão.
1: Alemão?
0: Sim, porque havia um amigo do meu bisavô, que era professor de alemão, e foi ensinando alemão a eles quando eram miúdos.
1: Não fazia ideia.
0: É impressionante. Mas falavam todas elas.

0: mal, eu também falava muitas línguas, inclusive a minha bisavó falava inglês também.
1: Porque tu tiveste uma infância, explica-me lá essa ideia da América que não tinha percebido. Vocês foram para a América?
0: Nós fomos para a América, em miúdos. Minha mãe foi para a América e nós, por inerência, fomos atrás. Eu não fiquei lá muito tempo, confesso que
1: estudaste lá também?
0: Estudei pouco lá e voltei. Eu fui o único dos irmãos que voltou para Portugal a tempo de não se estragar.
1: Não te interessou aquele mundo?
0: Não é que eles tenham se estragado, nada disso.
1: Certo, eu percebo-te.
0: Não, e era uma altura, eu devia ter 13, 14 anos quando fui, já tinha os meus amigos cá, já tinha, quer dizer, já tinha as minhas raízes espalhadas, não é?
1: Sentias que fazias mais sentido aqui?
0: Sim. Sentia que pertencia aqui.
1: E é nesta altura que tens aquela história marcante, imagino que numas férias, na Costa da Caparica.
0: Não, por acaso isso foi antes.
1: Foi antes?
0: Foi.
1: Que tu salvaste dois rapazes da tua idade de morrerem afogados.
0: Sim, devíamos ter 9, 10 anos quando isso aconteceu. Foi uma experiência marcante, porque foi a primeira vez que eu tive noção de que somos finitos, não é? E eu acho que de alguma maneira esse episódio marcou-me na maneira como eu lido com as coisas na vida. Não sei, acho que foi um abrir de olhos para não deixes para amanhã o que podes fazer hoje, sei lá.
1: Mas o que é que dá na cabeça de um rapaz de 10 anos mandar-se para dentro da água para salvar outros dois?
0: Eu já lá estava, foi uma coisa, sabe, eu tinha uma prancha, aquelas coisas de miúdo, a brincar, agora fechei os olhos, agora estava não sei onde, não sei o quê. Aquelas brincadeiras que a gente faz sozinho e de repente começo a ouvir uns berros a chamarem o Miguel. Miguel, abro os olhos e quando abro os olhos, nós estávamos de bandeira verde, era uma coisa... Quando abro os olhos estava longíssimo da terra, portanto não sei o que é que aconteceu, mas deve ter vindo uma vaga, uma coisa qualquer, e levou-nos a todos, mas foi uma fração de segundos. E quando começo a ouvir os berros, olho para o lado e está um puto a afogar-se, da minha idade, e eu vou com a prancha até ele, pego nele, meto-o em cima da prancha e continuo a ouvir Miguel, o puto não diz nada, eu olho para o outro lado e há um mais afastado. E eu tento ir com a prancha, não consigo. Digo ao outro para ficar agarrado à prancha e tiro-me ao mar para ir buscar o outro. E aí foi aflitivo, porque ele, coitado, estava. Imagina, não é? O miúdo está a sentir que se está a afogar e que está a morrer. E quando chega alguém ao pé, a verdade é que me ia afogando também com ele. Tive que lhe bater para ele se acalmar. E depois lá dei indicação ao outro para trazer a prancha, meti os dois em cima e continuava a ouvir a cena do Miguel. E eu a responder do lado de cá, já está aqui. E depois quando chegámos já com água na cintura, apareceram os tarzans todos da praia para vir salvar os putos. Eu disse, agora já não é preciso, obrigado, agora já os tenho aqui. E quando chegámos à terra percebi que, não, que faltava um, que era o tal do Miguel, que era primo daqueles dois. Que foi descoberto depois, um bocado depois, pelos bombeiros e já não foi a tempo. E foi muito triste e foi muito marcante, não é? Porque
1: claro,
0: era uma criança e aquilo foi assim o primeiro grande choque e o primeiro grande confronto com isto tem um fim.
1: Não voltaste a ver essas duas crianças, tiraste o mar?
0: Não, pois ainda veio na altura. Eu recebi um prémio qualquer, já não me lembro o que é, que sei que meti à presidência da República, era miúdo, não me lembro o que foi. Mas. Sim, foi muito marcante e penso muitas vezes, ainda hoje penso nisso, muitas vezes, não é?
1: Acredito. Porque
0: é isso mesmo, não deixes para amanhã o que podes fazer hoje. Porque pode ser tão
1: pode
0: rápido,
1: acabar,
0: né?
1: A qualquer
0: pode
1: momento.
0: Acabar a qualquer momento.
1: O que não acaba a qualquer momento é a tua carreira de cineasta, que eu queria perceber um bocadinho como é que tinha começado. Como é que tu decides ir para a Escola Superior de Teatro e Cinema?
0: Olha, eu tinha... Eu comecei no teatro, muito miúdo. Estreiei uma figuração na trilogia portuguesa do Miguel Revisco. Isto devia ser 86, acho eu.
1: Mas foste tu que quiseste?
0: Sim, e pronto, e depois fiz várias coisas. Também fui fui um dos do grupo inicial do Pogo, do Pogo Teatro.
1: Uhum.
0: Mas depois aquela coisa, a vida mete-se pela frente, fui para a tropa, fui para o Alamego, conheci a minha mulher e pronto, e as coisas mudaram. E um dia eu era diretor de marketing numa empresa.
1: Espera, trabalhaste em marketing nessa? Não sabia.
0: Trabalhei em publicidade durante muitos anos e depois passei para o inimigo, como nós costumamos dizer.
1: Certo,
0: passei a diretor de marketing.
1: Certo, certo.
0: Mas era super infeliz. Fazia bem o que fazia, isso tenho a certeza.
1: Mas não te realizavas?
0: Não me realizava. E um dia estava a meter uma gravata, olhando-me ao espelho e pensei...
1: Tinhas que andar de gravata?
0: Sim, e pensei, what a schmuck. Epá, e tirei a gravata e disse, não, já chega. E nesse dia despedi-me e pronto, e com o incentivo da minha mulher que me trouxe um anúncio com as inscrições para o curso de cinema, resolvi...
1: Mas porquê okay, o cinema, Diogo?
0: Porque eu,
1: o que é que havia? Que bichinho havia aí?
0: Eu gosto muito de contar histórias e acho... E gosto mais de estar atrás do que estar à frente. Mesmo da experiência de teatro, eu no teatro trabalhei em várias áreas, não trabalhei só como ator, trabalhei nas luzes, uhum. Até numa varanda trabalhei para perceber como é que funcionava toda aquela parte da varanda de um teatro, de subir cenários, de descer uhum. cenários, aquelas coisas todas. E sempre achei muito mais interessante estar atrás, ser eu a arranjar a maneira de contar a história, em vez de ser o ator. E pronto, e foi por aí e mudei de vida a tempo.
1: E o que é que a tua avó achou disso?
0: Uma avó
1: artista, um neto artista, mas que já estava a safar-se bem na vida e que decide mudar tudo.
0: Eu acho que se calhar assustou-se um bocado.
1: Acredito. O que é que tu estás a fazer ao rapaz?
0: Porque realmente não foi fácil, né? Eu passei ali uma altura em que estava habituado a um income e a um nível de vida que não foi fácil de acompanhar quando... Ou seja, passei de uma fase em que ganhava muito para uma fase em que passei a gastar muito.
1: Mas o curso era aquilo que tu tinhas imaginado?
0: O curso, sabes que os cursos, eu acho que os cursos nunca são aquilo que nós imaginamos. Eu acho que o curso...
1: Tu já fizeste isso na Amadora?
0: Acabei na Amadora, sim.
1: Começaste ainda no Bairro Alto?
0: Não. Comecei num curso que era da Moderna e depois passei para a Amadora. E
1: era mais ou menos o que tinhas imaginado?
0: Nunca, eu acho que os cursos nunca são mais ou menos o que nós tínhamos imaginado. Os cursos, a universidade é boa no sentido em que nos dá algumas ferramentas e dá-nos caminhos para procurarmos coisas, não é? Para estudarmos e para aprofundarmos. Mas depois é no terreno, é no dia-a-dia, é preparar um filme, a rodar um filme.
1: Mas tu quando foste para a escola... Era claro para ti que já querias seguir a via documental? Ou isso descobriste lá?
0: Não era claro que fosse o documentário. O documentário eu faço por... Na verdade, porque é a maneira que eu tenho de eu poder filmar. Porque,
1: e de contares as tuas histórias?
0: De contar as minhas histórias. Eu faço um cinema de guerrilha. Nós somos poucos, somos uma equipa pequena. Que trabalhamos quase sempre juntos, portanto não gosto muito de mudar de equipa porque são pessoas, trabalho com pessoas em quem eu confio muito e que já estou habituado a trabalhar com elas. Elas sabem o que eu quero, eu sei o que elas trazem, não precisamos de falar muito uhum. para as coisas acontecerem e isso eu gosto. Mas eu faço documentários porque é a única maneira que eu só consigo financiar aquele género de filmes, porque estou sempre a jogar na corda bamba, não é? Ou seja, não tenho a garantia de um certo. Apoio do ICA, não tenho... Tenho que estar a tirar coelhos da cartola de várias fontes de financiamento e é mais fácil financiar um filme assim do que uma longa-metragem de ficção.
1: É a vida, que é o que nos faz agora ouvir a tua segunda escolha musical.

0: esta a segunda escolha musical do Diogo Varela Silva. Frank Sinatra, com That's Life, um tema incluído no álbum That's Life, editado em 1966.
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2: Uma canção que parece que foi escrita a pensar em ti. 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
3: That's life.
2: Sentes que esse é o motor da tua vida?
3: Não, tem que ser, tem que ser.
2: Mas há cada vez mais pessoas
3: não
2: a queixarem-se.
3: Nunca me dou por derrotado.
2: Nunca te queixas?
3: Não, às vezes queixo, mas para mim...
2: Ah, pronto.
3: Mas para mim, não, seguir em frente, levantar, seguir em frente. Pick myself up and get back in the race.
2: Isso, e onde é que vais buscar essa energia? O que é que achas que te alimenta essa vontade? Deve haver dias que te apetece desistir.
3: Na verdade, não. Mesmo quando a coisa está mesmo bera, não. Apetece-me... Não sei se é, se é do box que isto vem, se o que é, mas...
2: Nunca...
3: Encostado às redes, e às cordas...
2: Continuas a lutar.
3: Continuo.
2: Não, nem nunca te passou pela cabeça voltar ao marketing?
3: Não, nem pouco mais ou menos. Não, nem pouco mais ou menos. Essa parte da vida já arrumei. Sou muito mais feliz agora e não quero voltar aí.
2: Tu fundaste a Hot Chili Films para poderes produzir os teus filmes e há bocado falavas desse processo, que logo na entrada do site tem escrito isto. Se tiver um projeto que ache interessante, nós queremos ouvir, não hesite em contactar-nos. É curioso, tu dizes que criaste uma coisa para fazer os teus filmes, mas, no entanto, tens o coração aberto a ideias de outras pessoas.
3: Tenho, estou a produzir um filme agora de outro realizador, por exemplo, um documentário sobre o João Aguardela. Claro que sim, eu quero muito realizar os meus filmes. Eu quando abri a Hot Chili, foi um bocado influenciado pela trafelice toda em que me vi envolvido com o produtor que estava a trabalhar. E achei, bom, se eu abrir uma produtora minha, não me vou enganar a mim, não é? Portanto, se calhar é a melhor solução para as coisas correrem bem. E felizmente têm corrido bem até agora.
2: Falavas então do documentário Esta Vida de Marinheiro, sobre o João Aguardela, de quem sentimos muita falta. Eu ainda tive a oportunidade de o conhecer. Realizado pelo Paulo Miguel Antunes.
3: Paulo Miguel Antunes.
2: E porquê é que esta ideia te cativou? Porque bom, alguém também já... tem que te convencer, não é?
3: Não, não, mas aqui foi fácil, porque conhecia o João, éramos amigos, e sou muito amigo também da Sandra, e é uma história que merece ser contada, porque
2: sem
3: é alguém
2: dúvida.
3: Que realmente foi inovador.
2: E que terminou muito antes do tempo.
3: Muito antes do tempo. E deixou muita coisa por fazer. Mas ao mesmo tempo também deixou muita coisa feita em tão pouco tempo. E eu acho que
2: então
3: as pessoas,
2: isso motiva-te,
3: calhar, não
2: têm as histórias que têm que ser contadas.
3: Motiva-me. Uma coisa que eu gosto e gosto de trabalhar à volta é da memória coletiva de nós todos, não é? Daquilo que eu acho que poderá fazer sentido ficar preservado para os meus filhos e os meus netos e os teus e os quem estiver aí, saberem quem foram, as pessoas, os sítios, as vivências.
2: Foi também isso que te motivou a fazer o documentário sobre o Zé Pedro?
3: Sim, bom,
2: o Zé Pedro tu conheceste.
3: O Zé Pedro acho que foi a minha maneira de fazer o luto.
2: Contares a história?
3: Sim, porque eu era muito amigo do Zé Pedro. O Zé Pedro era quase como se fosse meu tio, não é? Ele viveu connosco, viveu em nossa casa e conheço desde miúdo. Os primeiros concertos, os chutes, ainda com 8 anos, a ir atrás deles para os sítios. E havia uma ligação muito, muito, muito grande e muito forte. E eu acho que de alguma maneira esse filme ajudou-me a arrumar as coisas, a arrumar a falta dele dentro da minha cabeça.
2: E o Alfama em si também tem a ver com a tua avó?
3: O Alfama,
2: como ponto de partida?
3: O Alfama em si...
2: Tem muito mais gente. Tu há bocado falavas da direção musical do Zé Mário Branco. Eu estou a perguntar isto vai estrear.
3: Pá,
2: não meteste na gaveta.
3: Se depender só de mim...
2: Está montado.
3: Tá, a imagem está montada, falta misturar som, falta... Há pequenos pormenores de trabalho não estão acabados.
2: Mas
3: por
2: não
3: mim.
2: Estás, não desististe da ideia?
3: Não desisti. Eu quero muito acabar o filme e quero que me deem as condições para acabar o filme. Que...
2: Tu convidaste gente extraordinária, Ana Moura, o Camané, obviamente a tua avó, Celeste Rodrigues, a Cátia Guerreiro, o Ricardo Ribeiro, quer dizer, são tanta gente que aqui está.
3: Ótimos, todos muito bons.
2: Numa altura em que o fado tem tanto impacto aparente.
3: Pois, eu tenho imensa pena de não ter o filme cá fora ainda, porque é um filme que fala daquele bairro, da Alfama, fala da gentrificação do bairro, fala no que está a desaparecer, e entretanto vão desaparecendo as pessoas que trabalharam no filme e o filme não está cá fora.
2: Bom, ficamos aqui a torcer para que ele avance. Em 2024, tu realizaste o documentário O Diabo do Entrudo, sobre um entrudo que eu adoro, de Lazarim, um entrudo tradicional, profundamente celta. Isto foi também premiado em vários festivais. É também uma história que parece que muitos portugueses não conhecem.
3: E a pena, porque é um entrudo muito bonito, os caretos são lindíssimos, os trajes, é uma
2: como
3: vila...
2: Como é que tu ouviste falar de Lazarim?
3: Eu casei em Lamego e Lazarim pertence a Lamego, portanto conheci há muitos anos, não é? Mas é, o que é muito bonito também ali é que aquilo é uma vila que abre os braços a toda a gente que lá vem no entrudo e que inclusive oferece comida às pessoas.
2: É a famosa feijoada.
3: A feijoada ou o caldo de farinha. Em cima.
2: Conforme... E os copos de vinho, não é? Que claro. Tem que acompanhar.
3: Fazem parte.
2: E como é que tu conseguiste, como é que pensaste em contar esta história? Porque é uma história muito antiga, que envolve também um lado de anonimato curioso. Como é que tu abordaste isto?
3: Eu sempre fiquei fascinado, desde que tive contacto com o entrudo de Lazarim, sempre fiquei fascinado com o entrudo. E quando pensei fazer o filme e fui lá à procura do entrudo que me tinha fascinado, eu percebi que, apesar de ser fascinante, já não era o mesmo entrudo. Já as coisas vão mudando, não é?
2: Já a gentrificação chega a todo lado, sim. E a turistificação.
3: E achei que era importante, achei necessidade de fazer o filme, não é? E fui para lá a pensar fazer um filme e saiu outro, porque foi o filme que descobri lá.
2: E apanhaste também a rodagem antes do entrudo?
3: Não, claro, e o tempo todo de preparação e de conhecer as pessoas. Estas coisas só acontecem com muito tempo de estudo, de preparação, de pré-produção, não é? Porque senão não basta chegar lá com uma câmara às costas.
2: Qual é o teu truque para as pessoas falarem contigo?
3: Eu acho que é esse, é a confiança que se vai criando antes de irmos filmar. O tempo
2: porque vamos... a câmara impõe receio.
3: Claro, impõe receio e
2: responsabilidade.
3: E é assustador, não é? Se certo. Não estás habituado a uma câmara, de repente estás em tua casa com uma equipa de filmagem, com não sei quantos macacos ali a olhar para ti, é intimidante. Portanto, eu acho que é preciso, não é acho, é preciso esse tempo de entrega às pessoas e de conhecimento e de criar uma...
2: Quanto tempo durou essa rodagem?
3: A rodagem em si é simples.
2: É curta,
3: rodagem,
2: mas esse tempo todo de preparação...
3: É mais ou menos um ano.
2: Muitas vezes a ires lá.
3: Sim, sim.
2: Mas estás satisfeito?
3: Estou muito satisfeito com o filme, fiquei muito contente com o filme e acho que eles também. Eu acho que as pessoas
2: lá
3: também.
2: Era a pergunta seguinte. Sim. Olha, mas tu estás aqui a fazer muitas coisas ao mesmo tempo. Tu também tiveste a estreia comercial do Soco a Soco, que estreou no DOC Lisboa este ano, sob o pugilista Orlando Jesus. Outra história que se devia contar?
3: Sim.
2: Porque a tua relação com o boxe já percebi a próxima.
3: Eu comecei a fazer boxe de miúdo, mas influenciado porque o meu tio, irmão da minha avó e da Amália, foi um grande campeão de boxe português, o Filipe Robordão. E o meu avô, o ator Varela Silva, também foi praticante de boxe. Portanto, quando em miúdo já tinha este fascínio, fiz boxe uns tempos quando era mais jovem, depois parei e depois mais tarde voltei com o Orlando Jesus. Mas o filme Soco a Soco não é um filme sobre boxe, nem Eu acho que é mais um filme sobre a superação de alguém que viu no boxe um caminho, uma saída, não é? Uma maneira de sair do sítio onde estava e poder ter uma vida e poder proporcionar uma vida à sua família.
2: Portanto, isso liga os teus filmes todos, a superação?
3: Eu acho que sim, de alguma maneira, sim.
2: Tens essa... És um otimista?
3: Claro, se não desistia.
4: Olha, tu agora também estás a tentar avançar com mais dois projetos. Um documentário sobre uma comunidade pescatória em Timor-Leste. Sim. É longe como o caraças.
3: É longe, mas é lindíssimo. Eu fiquei apaixonado por Timor. Estive lá com o Diabo do Intrudo no festival de cinema e fiquei realmente rendido àquelas pessoas. Achei das pessoas mais bonitas que já conheci até hoje.
2: E conheceste esta comunidade pescatória?
3: E tive contacto com essas pessoas, com essa história. Uhum. E acho que é uma história que merece ser contada mesmo. Isto é, Atauro foi uma ilha, é uma ilha que foi transformada em ilha-prisão. Já tinha sido por nós e depois na invasão...
2: Indonésia
3: foi... Era quase um campo de concentração, não é? As pessoas não tinham comida, não tinham eletricidade, não tinham que se virar. E estas mulheres viram na pesca submarina o seu meio de sustento e criaram elas próprias as armas e os óculos feitos de fundos de garrafas e madeiras e câmaras de ar, coisas assim. E como não têm eletricidade, têm que secar o peixe ao sol todas as semanas e depois fazem uma viagem a pé, atravessar a ilha de um lado ao outro para ir vender ao mercado. E é assim que mantêm aquela vila toda, é assim que sustentam aquelas pessoas todas.
2: Fiquei com vontade de ver o filme, Diogo, que ainda não fizeste.
3: E eu estou cheio de vontade de o fazer. Espero que haja. Espero que quem decide os apoios perceba que isto pode ser um bom filme.
2: E também queres fazer uma ficção de época, que não é um documentário.
3: Não, que é uma ficção.
2: Sobre as madrinhas de guerra. Também está um bocado esquecido esta coisa.
3: Sobre as madrinhas de guerra e as caravanas da saudade, que eram os artistas que iam entreter. Uhum. as tropas, não é? Sim, nós ainda não olhámos bem.
2: Não para... fizemos o luto, pois não?
3: Não, não. Não.
2: A guerra colonial continua a ser uma coisa que fingimos que não teve a importância que teve?
3: Sim, mas todos nós temos alguém na família.
2: Tiveste alguém na família lá?
3: Sim, todos tivemos, não? Eu acho que não há ninguém...
2: Da nossa geração, acho que não.
3: Não, não é.
2: E porquê as madrinhas de guerra?
3: Porque é uma história que nunca ninguém contou, não é? Não está contada. As madrinhas de guerra e os artistas que iam para lá entreter as tropas.
2: Mas porquê é que os americanos fizeram tanta coisa sobre o Vietnã e nós não conseguimos essa experiência?
3: Nós não lidamos bem com... Nós não lidamos bem com os nossos erros, não é?
2: Preferimos falar daquelas epopeias líricas do Camões.
3: É.
2: Bom, chegou ao momento da tua pergunta, Rui Miguel. Que pergunta tens para o Diogo?
4: Fiquei com curiosidade acerca do percurso de alguém que trabalha em publicidade e depois vai trabalhar para o inimigo, o marketing. E eu gostava de saber um pouco mais acerca deste teu percurso na publicidade. O que é que tu fizeste? Onde é que trabalhaste? Quais foram os trabalhos que tu realizaste ou participaste? Porque na altura ainda não produzias, ainda não realizavas filmes ainda na publicidade.
3: Não, ainda não.
4: E como é que acontece essa mudança para o marketing?
3: Eu comecei a trabalhar como account numa agência, depois passei para diretor de contas, que para os leigos é quem gere o cliente, não é?
4: Podes dizer os nomes das agências, que às vezes é importante, sério.
3: A última onde trabalhei, acho que foi a Usina, na parte New Business, e que fizemos um trabalho giríssimo, que eu por acaso esse gostei. Foi um trabalho que fizemos para o Casino da Madeira. Tínhamos que fazer um filme, fizemos um filme, mas não era só o filme, eram várias coisas, do Casino da Madeira, filmado lá, e foi fantástico, foi muito giro. E depois, e tínhamos, lembro-me uma vez, na usina, brincadeiras que não correram bem. Nós tínhamos na nossa área, tínhamos uma máquina de flippers, e depois no sítio do café aquilo era sempre descontraído, e tínhamos sempre uns cartazes que fazíamos nossos de brincadeira. Eu lembro-me que na altura estava no pitching com um cliente que era os Tabacos da Madeira. Eles tinham um maço de tabaco que era quase igual ao Marlboro e chamava-se Marbelo. Quase igual. E o briefing que nos passaram foi que criam um Marbelo Man.
2: Marbelo Man.
3: Epá, e nós chegámos à agência, claro, na palhaçada só para nós. Fizemos o Marbelo Man, que era um pastor da Madeira, com o gorro de lã e desdentado. Azar do caraças, o cliente apareceu e a rapariga da recepção, sem perceber que tínhamos feito aquilo, levou-o para a área do café para beber um café. Ele não achou muita piada ver o Marbelo Man.
2: Não era bem aquilo.
3: Será
2: que
3: dizer
2: imaginado.
3: Que esse cliente foi à vida. Falta de sentido, de humor também.
2: Também às vezes, não só no cinema, na publicidade, no teatro, em todo lado. Olha, vamos agora à tua lista de maus exemplos. Eu pedi-te bons, maus exemplos, e tu achas que qualquer pessoa que vota no Chega por convicção é uma pessoa mau exemplo. Porquê?
3: Por isso mesmo, porque vota no Chega por convicção. Uma coisa é votar por não saber ou deixar-se na cantiga. Agora, com convicção naquilo, como é que isso é possível?
2: Tu achas que aquela teoria das pessoas estarem zangadas e votarem naquilo só para chatear já não pega?
3: Ainda vai pegando alguns, infelizmente. Mas esses são recuperáveis. Os outros não
2: tu
3: são.
2: Tu falas daqueles que não são.
3: Sim.
2: E sabias que havia tantas pessoas chateadas em Portugal? Imaginavas?
3: Chateadas,
2: isso?
3: Sim, não sabia que havia tanta gente escondida.
2: É. Parece que ficaram à espera do momento.
3: É.
2: 30 anos a monte, que também esteve à espera do momento, A Minha Vida Punk, um livro de Gilles Bertin, lançado muito recentemente, sobre uma história inusitada de uma pessoa que, inesperadamente, não era aquilo que parecia. Livro mau exemplo porquê?
3: Não, mau exemplo. Mau exemplo, na verdade, não acho que tenha mau exemplo de ter conseguido esconder isto tudo de nós. Então, não é? Eu lembro-me de ir
2: à nossa frente.
3: Eu lembro-me de ir à Torpedo, lembro-me dele e não fazia a mínima ideia, não é? Aquele que estávamos na presença de um dos maiores assaltantes de França.
2: Yeah.
3: É impressionante.
2: A edição portuguesa também tem a banda desenhada do José Smith Vargas.
3: Sim.
2: Que também celebra a loja de discos, porque tudo isto parece uma obra de ficção.
3: Eu adorava conseguir fazer uma obra de ficção.
2: Guião deste, não é?
3: Fantástico.
2: Tony Manero, um filme chileno de 2008 de Pablo Larraín. Filme mau exemplo porquê?
3: Bom, aqui o filme, as pessoas fiquem cientes que eu acho o filme fantástico. O mau exemplo é o que ele retrata, não é? Eu acho que é dos filmes que mais impacto teve a retratar a época do Pinochet.
2: Yeah.
3: Sem falar disso nunca abertamente,
2: mas está lá sempre,
3: mas está lá sempre, yeah. Está lá sempre atrás. E isso é um péssimo mau exemplo. E as pessoas que votam no Chega por convicção, se calhar podiam ir ver esse
2: o Tony
3: filme.
2: Manero. Não era má ideia fechá-los numa sala e obrigá-los a ver uma série de filmes.
3: Eu acho que se eles vissem filmes e lessem mais,
2: se calhar ainda há esse,
3: ainda tinham
2: esse...
3: salvação. Yeah.
2: Iggy Pop, um mítico músico aparentemente eterno, compositor norte-americano, conhecido como o padrinho do punk. O Iggy Pop parece mesmo que nunca vai acabar. Mas é um músico mau exemplo, porquê, para ti?
3: É por isso mesmo, porque não...
2: Está conservado em álcool.
3: Está conservado em álcool. Quando for grande, quer ser como ele.
2: Mas é impressionante, porque já houve vários da geração dele que desapareceram. Mas ele continua.
3: Não, continua e continua cheio de garra e cheio de vontade de fazer
2: coisas.
3: Sim,
2: não está em casa de roupa e de chinelos.
3: Não, acho que foi no Coachella, não foi? Foi onde é que ele tocou agora? Foi um desses festivais.
2: Sim, foi.
3: Que achei o máximo que ele saiu de palco dentro de um caixão.
2: Pá,
3: a dizer adeus e depois fechou-se o caixão.
2: Há que
3: ter sentido. Mau exemplo. Não, não. Eu quero ser um mau exemplo como ele.
2: E porquê é que gostavas de ser mais parecido com a tua avó Celeste?
3: Nessa parte de conseguir relativizar as coisas, de ser mais boa pessoa. Eu acho que era por aí.
2: Bom, então vamos ter que ficar por aqui. Diogo, não és uma má pessoa, mas foste um excelente mau exemplo. Obrigado por ter estado aqui connosco.
3: Obrigado eu pelo convite.
2: Pronto, agora passaste a ser oficialmente Diogo Varela Silva.
3: Um mau exemplo.
2: E lembrem-se, nem tudo o que nasce torto não se endireita de volta. Somos o Pedro Saavedra e o Rui Miguel e este foi mais um mau exemplo da nossa sexta temporada. Para quem nos quiser seguir, ouvir os podcasts do programa ou enviar mensagem, estamos, como sempre, no Instagram dos Maus Exemplos e na App Radar. Bem-ajam por nos terem ouvido. Bem-ajam.
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Boa noite, sejam bem-vindos a um novo episódio do 27 Graus, programa semanal na antena da Radar 97.8 Lisboa e em radarlisboa.fm. Vai para o ar domingo às 23, repete quarta-feira a partir das 8 da noite. Todas as semanas trazemos uma temática diferente, à qual subordinamos uma lista musical, entre episódios focados na música nova ou no som de uma editora e, com alguma frequência, capítulos climatizados com o som e a história de um artista ou de uma banda. É precisamente o que vamos fazer neste episódio. Um encontro com a música e a história de um grande artista, compositor baiano. Falamos do criativo, singular e inventivo Tom Zé. António José Santana Martins, nascido no dia 11 de outubro de 1936 em Irará, no interior da Bahia, a 120 quilómetros de Salvador. Segundo algumas notas biográficas, Tom Zé demonstrou desde muito cedo uma curiosidade invulgar no sentido de perceber tudo o que o rodeava. Foi uma criança precoce na maneira como procurava descodificar o mundo e a sua complexidade. Esteve de alguma forma ligado ao movimento tropicalista ao participar em iniciativas conjuntas com outros rostos fundamentais para a música baiana da época, gente ilustre como Caetano Veloso, Gilberto Gil, Gal Costa e Maria Bethânia, entre outros. Abrimos ao som do magnífico Parque Industrial, tema de Tom Zé, que entrou no seminal Tropicália ou Panis S. Sensis, editado em 1968. Vamos em frente com o som do não menos relevante Grande Liquidação, de 1968, também, tudo para recordar o clássico São Paulo.

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27 graus num episódio climatizado com o som e a história do músico baiano Tom Zé, um artista reconhecido pela abordagem exploratória e experimental da música, até pelo facto de ter criado alguns instrumentos inusitados como o Herzé, uma espécie de precursor intuitivo do sampler. Isto em meados da década de 70. A militância no tropicalismo permitiu-lhe acrescentar ao género o seu toque de gênio e o caráter mais vanguarda da estética experimental e inovadora que caracterizava a sua abordagem. Tom Zé aportou ao tropicalismo nuances do folclore riquíssimo do sertão baiano. O álbum Todos os Olhos, editado em 1973, é um bom postal sonoro dessa mestiçagem baiana no próprio tropicalismo. Ainda assim, sempre desafiante em termos estéticos para as rádios apostarem e darem-lhe o justo airplay. No final, nem era tropicalismo, nem bossa nova, e estava um pouco distante da sempre acarinhada música popular brasileira. Ainda do mesmo período temporal, dos anos 70, a sublinhar os discos Estudando o Samba, de 1976, e Correio da Estação, do Brás, de 1978. Por aqui recordamos três grandes clássicos desses álbuns: Quando Era Sem Ninguém, O E Você Inventa e Pecado Original. Vamos em frente com outro marco da discografia de Tom Zé, tudo para recordar Nave Maria.

27 graus num capítulo subordinado à história musical do Sr. Tom Zé. Estamos a viajar através dos discos do músico baiano, uma narrativa que atravessa e cruza uma boa parte do imaginário do tropicalismo com a marca pessoal, excêntrica e genial de Tom Zé. Tom Zé, assim como muitos outros músicos mais ousados, inconformados com a normalidade e as convenções, teve que lidar com alguns constrangimentos comerciais, em parte pelo facto de utilizar muita experimentação e adotar uma postura quase de laboratório em relação à música que dava a conhecer. Sons que não eram assimiláveis à primeira audição, mas que perseguiam o primado da criatividade e inovação. Na realidade, em meados da década de 90, quando o músico baiano se preparava para abandonar a carreira musical, David Byrne, que estava de passagem pelo Rio de Janeiro, descobriu a música de Tom Zé através do Magnífico, estudando o samba. Estamos a falar do período que precedeu a fundação da magnífica Luaka Bop, e foi precisamente através da música de Tom Zé que a editora de David Byrne deu os primeiros passos na criação de um catálogo que viria a tornar superlativo na então denominada música do mundo. No fundo, líder dos Talking Heads acabou por proporcionar uma segunda vida artística ao músico baiano. Nos últimos minutos recordamos mais três grandes temas de Tom Zé, lá atrás o clássico Nave Maria, A Felicidade e o Magnífico Fico Chique Chique, do álbum Conto Feito de Fabricação. Vamos em frente com outra grande música de Tom Zé, tudo para ouvir o manifesto O Amor é um Rock.

Estamos quase a terminar mais um episódio do 27 Graus, esta semana climatizado com a música do genial Tom Zé. Nos últimos minutos ouvimos mais três temas do artista baiano, lá atrás O Amor é um Rock, 5 João Bin e outra Insensatez Pou, com a participação de David Byrne. Vamos fechar com mais três propostas deste grande músico, artista que teve a ousadia de reinventar uma parte da música popular brasileira ao introduzir-lhe samples eletrónicos e novos sons a partir de instrumentos por ele inventados. Para o fim, temos mais três músicas intemporais do genial Tom Zé. A ouvir, Lá Vem a Onda, Jimmy Rendas e Happy End. Boa noite.

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